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1: 9:12
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0: nós vamos dando continuidade às nossas cantorias, e esta música e todo o programa vai lá pro Cesário de Souza, mais a esposa Teolide, que reside na cidade de Moliterno. Eles que são grandes ouvintes há muito tempo, eles gostam muito de ouvir música, por isso estão sempre sintonizados aí com nós através da Rádio Amizade. Para esse pessoal, vai o nosso abraço e o agradecimento. E agora vem aí o Sebastião fazer uma música aí para os nossos ouvintes.
1: Aos ouvintes da Rádio Amizade, do programa Se Encanta Moliterno, está mais uma vez o meu abraço e o meu bom dia a todos. Esta música vai lá para as bandas de Sirico, para um grande ouvinte do programa Se Encanta Moliterno, e gosta muito dessa música, seu Iracim Baraque. Vai para ele e toda a sua família. Também para as bandas de Moliterno tem o seu Demeto Varal. Também ele gosta muito desta música aqui, então vamos fazer para o seu Demeto Varal também essa música aqui. Para as bandas de Sirico tem o seu Doné, grande gaiteiro, seu Doné. Seu Iracim Baraque também é um grande gaiteiro. Vai para essa cabocrada também. Para as bandas de Sirico tem o seu Cláudio Carbone. Vai para ele e toda a sua família também. Para as bandas de Cruz Artinha tem o seu Domingo Celestrim. Ele é um grande ouvinte também do programa Se Encanta Moliterno. Vai para ele também e toda a sua família. É o popular Mingo. Tem um grande restaurante bem na 285, em Cruz Artinha. Então, para essa cabocrada, vai a música dos irmãos Bertucci, que é Que Morena Tão Bonita.

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2: Nós vamos dando continuidade ao nosso programa e nesse embalo de sempre nós vamos dizendo que o programa Se Encanta Moliterno tem o patrocínio da Secretaria de Educação e Cultura e o Poder Público de Moliterno, valorizando a cultura artística de Moliterno. E agora nós vamos para mais música e vem aí o Nene para mais uma música.
3: É isso aí, Celeste, mais uma vez o meu bom dia todo. Vou fazer uma música aí, acompanhar aqui do Bastião e Rafaela aí. Quero oferecer lá para Santa Gema, lá para Lúcia Basti, o Nego, lá, o Eugênia Casagrande. Você não perde um programa, então fica o nosso agradecimento a elas que estão escutando o programa lá. E vai lá para São Sebastião, pro meu mano Melado. Esteve de aniversário dia 23 de julho agora. Então ele pediu para fazer uma homenagem para ele. Desejo muitos anos de vida para ele. Então vai lá pro Melado, o Vino, o Loca lá, o Santina, tudo eles lá de São Sebastião. Então vamos fazer do trio Parada Dura. Quem ama, perdoa.

0: continuidade às nossas músicas, nós temos aqui um comunicado para quem gosta de vinho e vinho do bom. É só entrar em contato com Almir Boi, lá na comunidade de Nossa Senhora das Graças, que ele tem esse vinho. E o preço também é bom, né? Então, tá aí o recado, que quem gosta de um vinho bom aí. E agora nós vamos prosseguindo com música. E vem aí o Rafael para mais uma música.
1: Isso aí, Celeste. Bom dia a todos. Vou passar essa música lá pro vô Pedro e pra vó Cleusa, que eles me pediram. Então vou fazer ela junto com o Bastião e com o Nene aqui. O baile da Serra dos Irmãos Bertucci. Então vamos lá.

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1: Com essas belíssimas músicas, nós vamos seguindo em frente e juntamente aqui com o Rafael e os demais gaiteiros, vamos oferecer todo o programa e estender o nosso abraço lá para o Ângelo Busato e a esposa Maria e os demais aí da família que reside na cidade de Moliterno. O Ângelo, ele gosta muito de música e é um grande incentivador aí do programa. Portanto, vai o nosso abraço e o agradecimento aí pela companhia nas manhãs de domingo. E agora nós vamos chamar o Sebastião aí para cantar uma moda das boas.
2: Mas é isso aí, seu Celeste. Agora esta música aqui vai lá para as bandas de Moliterno, para o seu Ulisse Munhão. Ele é um grande ouvinte do programa Se Encanta Moliterno. Vai para ele e toda a sua família. Para as bandas lá da Saletinha tem o seu Antônio Bife. Vai para ele também e toda a sua família, também para o seu Miro Bife. Para as brandas lá da Saletinha, para as brandas lá tem o seu Paulo Bife, também é um grande ouvinte do programa Se Encanta Moliterno. Também tem o seu José Bife, são tudo de Moliterno essa cabocrada. E não esquecendo, moçada, do grande fandango que vai ter dia 19 de setembro na cidade de Moliterno, esse grande bailão ali com o grupo Cojona, é um grupo muito bom aí, os ingressos já estão se esgotando. Vamos se atenar, companheirado, porque se nós não comprar ingresso logo, vai faltar ingresso aí. Já foi vendido bastante ingresso, tá, né? Já está meio quase se esgotando. É o dia 19 de setembro, tá chegando, né, moçada? Hoje já é 9 de agosto, né? Dia dos pais hoje, né, moçada? Uma homenagem para todos os pais que estão nós ouvindo nesse momento, né? A música de minha marca, essa música aqui, é Que Saudade.

0: 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E agora nós vamos para mais música e vamos chamar aí essa dupla, esse trio, que é o Norino e o Atílio e mais o Antônio.
1: Isso aí vamos tentar fazer a xalana, né,
2: vamos dar
1: companheiro? Então vai... A música é a xalana, acompanhada por...

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1: Nós vamos seguindo com mais música e agora nós vamos cantar uma música, mais uma música aqui com o Nene. E foi solicitada aí pro Sebastião, mas também tem mais ouvintes que solicitaram essa música. Nós vamos cantar oferecendo para todos esses que nos pediram essa música. E o Nene vai anunciar a música.
2: É isso aí, Celeste. Quero oferecer lá pro Ginei, filho do seu Bastião, aqui o nosso gaiteiro que tá aqui presente. O Ginei também é gaiteiro. Ele só tá dificultado de vir aqui com nós, né? Fazer umas músicas aí, mas uma hora dessa ele vai aparecer aí. Então vai lá pro Ginei. Nós vamos fazer a Menina Não Corta o Cabelo aqui com o acompanhado do Sebastião e o Rafael aqui.

0: 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E agora vem o Sebastião aí para cantar uma moda das boas.
1: Mas é isso aí, seu Celeste. Agora esta música aqui, todo o programa de hoje, vai lá para São Jorge. São Jorge lá tem o seu José Loreni. Ele é um grande ouvinte do programa Se Encanta Moliterno. Vai para ele também, a sua companheira, a Nilva Amarã. Vai para essa família muito especial. Todo o programa de hoje. E para as bandas de Biaiara tem o seu Giraldi. Vai para ele também, toda a sua família, a sua companheira, a dona Noeli. E para as bandas de São Jorge tem o seu Ademar Nunes da Silva. É um grande ouvinte do programa Se Encanta Moliterno. Vai para ele toda a sua família. Para as bandas de Sirico tem o seu Antônio Serrano. Ele é um grande ouvinte do programa Se Encanta Moliterno, seu Antônio Serrano. E ele é músico também, tem o conjunto Embalo Serrano. Quem quer contratar um conjunto bom aí é só falar com o seu Antônio Serrano. Ele é um grande músico também, tem o grupo Embalo Serrano. Vai para ele também o filho do seu Antônio Serrano, o Alice dos Santos, grande gaiteiro, o Alice dos Santos. A música, o seu Tonho gosta muito dessa música, que até me pediu a letra dessa música. É de minha marca essa música, qualquer hora eu lhe mando lá a letra, seu Tonho. É da minha marca essa música aqui, é Nasci na Campanha, acompanhado aqui do Rafael e do seu Nene. Desculpe, pessoal, eu tô com a voz hoje meio comprometida. Ah, não é fácil, né? A temperatura, às vezes, 4 graus de manhã e de tarde, quase 30, né? Mas vamos lá, Nasci na Campanha.

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2: Nós vamos seguindo em frente com o nosso trabalho, porque o pessoal que está sintonizado com nós nesse momento, com certeza eles gostam de ouvir música, e é música da boa, né? Por isso, vem de volta o Sebastião para mais música.
3: Mas é isso aí, seu Celeste. Agora esta música, vamos lá para as bandas de São Luís Gazeiros, para o Vilmar de Oliveira. Ô, Vilmar, vai para ele toda a sua família. O Vilmar é músico também, um grande pandeirista. Tá convidado para vir no programa, não é, Vilmar? No próximo programa, de repente, eles vão estar aqui. Também vai para o seu Mano Cristo, também é um violeiro, cantor. É um trio. Para as bandas de Gazeiro tem o seu Alessio, o popular Munheiro, é o gaiteiro do trio. Um grande gaiteiro também, o Alessio, popular Munheiro. E para as bandas de São Luís tem o Pedro do Bar, também é um grande ouvinte do programa Se Encanta Moliterno. E para as bandas de Gazeiros tem o seu Chiquinho do Campo, também é um grande ouvinte do programa Se Encanta Moliterno. Vai para ele toda a sua família, a sua esposa, a dona Natalina. Peça caboclada, vamos fazer do Pertussi, que é Lugar Onde Eu Nasci, acompanhado do Rafael e do seu Nene aqui.

0: nós vamos seguir em frente com o nosso trabalho, porque o pessoal que está sintonizado com nós nesse momento, com certeza eles gostam de ouvir música, e é música da boa, né? Por isso, vem de volta o Sebastião para mais música.
1: Mas é isso aí, seu Celeste. Agora esta música, vamos lá para as bandas de São Luís Gazeiros, para o Vilmar de Oliveira. Ô, Vilmar, vai para ele toda a sua família. O Vilmar é músico também, um grande pandeirista. Está convidado para vir no programa, não é, Vilmar? No próximo programa, de repente, eles vão estar aqui. Também vai para o seu Mano Cristo, também é um violeiro, cantor. É um trio. Para as bandas de Gazeiro tem o seu Alessio, o popular Munheiro, é o gaiteiro do trio, um grande gaiteiro também, o Alessio, popular Munheiro. E para as bandas de São Luís tem o Pedro do Bar, também é um grande ouvinte do programa Se Encanta Moliterno. E para as bandas de Gazeiros tem o seu Chiquinho do Campo, também é um grande ouvinte do programa Se Encanta Moliterno. Vai para ele toda a sua família, a sua esposa, a dona Natalina. Peça caboclada, vamos fazer do Pertussi, que é Lugar Onde Eu Nasci, acompanhado do Rafael e do seu Nene aqui.

0: Nós vamos seguindo em frente e através desta música que nós vamos cantar aqui com o Nene, nós queremos parabenizar todos os pais pelo Dia dos Pais, que se comemora no dia 9 de agosto, portanto hoje, e a todos vai os nossos parabéns, muitas felicidades, tudo de bom e que eles sejam muito felizes nesse dia. E agora então nós vamos para a música e o Nene vai anunciar.
1: É isso aí, Celeste. Então eu vou oferecer essa música lá para Birayara, lá para o Preto, o Gaiteiro, o Virso Orsani lá, que diz que vinha hoje. Como é que não vieram, Virso? Vamos te esperar a próxima, então. Você e o Preto aí para nós fazer um programa. Então vamos fazer aqui acompanhado o Rafael e o Bastião aqui com o Celeste aí, que é o último encontro.

0: andando em frente com mais cantoria. E queremos mandar um abraço e oferecer todo o programa lá para a comunidade de Nossa Senhora do Rosário, para a família Zauza, o seu José e a sua esposa Cleia, mais o filho Jair e a esposa Claudete e os demais aí da família. Este pessoal que valoriza muito o programa Se Encanta Moliterno são grandes ouvintes aí. Eles gostam muito de ouvir as músicas raízes. Portanto, vai o nosso abraço e o agradecimento aí pela companhia. E agora vem o Rafael aí para mais música.
1: Isto aí, vou mandar essa música aqui pro meu primo Eduardo, filho do alemão ali, ó, Fernando X. E essa aqui vai para ele, que veio acompanhar nós fazer o programa hoje. E ele disse que vai comprar uma gaita para tocar junto com nós, vou cobrar dele. Eu e o Bastinho e o Nene aqui vamos fazer os anos de estimação aí dos irmãos Bertucci para todo mundo que quer escutar e gosta das nossas músicas. Então vamos lá! Música.

0: 17h53.
1: Cantoria, mas antes vamos oferecendo todo o programa e esta próxima música que nós vamos cantar aqui com Atílio, lá para o Benjamin Chavagatti e a esposa Santina e os demais aí da família. Eles que gostam muito de música, a música antiga, a música raiz, por isso são grandes ouvintes do programa Se Encanta Moliterno. Para esse pessoal, reside lá na cidade de Moliterno, vai o nosso abraço e o agradecimento aí pela sintonia, pela preferência. É isso aí, né, Atílio? Qual é que é a música que nós vamos cantar?
2: É isso, agora vamos cantar uma bem sertaneja antiga, que é Amor Desprezado. E eu quero oferecer essa música lá, Nossa Senhora das Graças, o seu Luiz Fagundes, a Dona Maria, o seu Jair da Rosa, e pro seu Demétrio Varal, lá no Gramadinho. E pro seu Leonir Gini, que tá sempre presente com nós, estejando o programa.
3: Esse não falha, né?
2: Isso aí. Vocês é sempre bem-vindo. Então vai pra... E todos os ouvintes também, né? Vai Amor Desprezado. Acompanha pro seu Norino.

0: Isso que é bom, dura pouco. Nós estamos chegando ao final de mais um programa Assim Canta Moliterno, e nós vamos deixando aí o nosso abraço, o nosso carinho a todos os ouvintes que nos acompanharam nesta manhã. E agora, cantar mais uma música, que é a última música do programa. O Sebastião vai anunciar a música.
1: Mas é isso aí, seu Celeste. Essa música ofereceu lá para as bandas da Fazenda da Pedreira, para o seu Moisés e o seu Moacir, morar na Fazenda Pedreira, vai para essa caboclada e todas as suas famílias. Não perde um programa Assim Canta Moliterno. A música é do saudoso Porca Véia, que é a lembrança.

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4: Aos ouvintes da Amizade, aceitem nosso abraço, nosso carinho, nosso bom dia. Estamos começando mais um programa de Gaita e Viola, aqui nas ondas da Amizade. Nesse dia 9 de agosto de 2026, dia de todos os pais, já vamos mandando um abraço para eles. E vamos começar o programa de hoje, o JK e o Manquinho, com a música Barbaridade.

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2: Vamos seguindo com a parte musical do programa de Gaita e Viola e vamos fazer a música Pedidos de um Pai.

0: E temos um recadinho aqui no programa de Gaita e Viola. Vamos oferecer para o Luiz Eduardo Melo, que está de aniversário dia 8, quarta-feira que vem. Vai aos nossos parabéns, muitas felicidades e muitos anos de vida e tudo de bom. Muito sucesso! E tá chegando a Edith Ruiz, que é a Edivânia, e eu vou ajudar na sanfona com a música O Corro de Boi.
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2: E temos mais um recadinho aqui no programa de Gaita e Viola. Vamos oferecer o programa de hoje para Aide Falkowski, que está de aniversário hoje, dia 9. Receba as homenagens do seu esposo, Estevão, e dos seus filhos, Ademir, Clair, Ivete e Cláudio. E também da Verônica e de seus netos, Maurício e Murilo. E da sua nora Cris. E aqui do programa de Gaita e Viola vai todo o programa de hoje, os nossos parabéns. E vamos fazer a música Nossa Senhora Aparecida.

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2: Vamos seguindo com o programa de Gaita e Viola e temos mais um recadinho aí para Nossa Senhora da Salete, aí pro Ivanor Mascarelli e para sua família, que gosta bastante do nosso programa e diz que vai dançar essa rancheira aí. Tira a mesa da sala e as cadeiras, só vai devagarzinho para não se machucar. E tá chegando José Yaroshevski e o Avelino com uma rancheira.

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3: Vamos seguindo com o programa de Gaita e Viola aqui na sua Rádio Amizade. E agora vamos escutar uma bela poesia, com muita atenção. Adão Molina, poesia do Dia dos Pais.
4: Eu, Adão Molina Cunha, estou fazendo homenagem aos pais, principalmente ao meu pai, Edgar dos Santos Cunha, já falecido. Pai, tu foste o rei encantado da minha vida. Pai, muito tempo andei ao seu lado, com chuva e tempestade. Tu hoje estás com Deus, mas nunca esqueci dos teus conselhos. Pai, tu foste para mim tudo na vida. Quando deito para dormir, pai, rezo sempre para a sua alma descansar em paz. Eu sei, meu pai, que sua alma sempre está comigo, pai. Quando me levanto de manhã, choro de dor, meu pai, de não poder ver você ao meu lado, mas o Senhor me dava conselho, pai, e sempre me dizia que quando eu fosse homem, eu ia ter mulher, filhos e netos, e são para eles que eu vivo, meu pai. Sempre, pai. Nunca esqueça de mim, que eu nunca esquecerei de ti, meu pai. Nunca esqueço de ti, meu pai. Meu pai, bendito.
3: E agora tá chegando essa dupla para se apresentar, o Negro e o Ney com a música Meu Velho Pai.

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2: Vamos com o programa de Gaita e Viola e temos mais um recadinho aqui no programa. Os avós e os pais e a mana oferecem o programa de hoje para Ana Mara Sagin, que estará de aniversário dia 13, quinta-feira que vem. Desejo a elas parabéns, muita felicidade, muitos anos de vida e tudo de bom, muita saúde e muito sucesso. E tá chegando para tocar do Acir Sagin com a música Um Vagabundo Como Eu.

É isso aí, chegamos ao final de mais um programa de hoje, domingo que vem às 8 horas, se Deus quiser estaremos de volta. Uma boa semana, muita saúde, bom trabalho e até lá. E fique com a música dos domingos, Estou com o Velho e o Pai, e até domingo que vem.

0: Lúcia Galim, Terezinha Bortolim Fornari, Jerônimo Ema Campanharo, Gessi Campanharo, Elza de Fátima Campanharo, Horaci Campanharo, Dirceu Ossani, Aquiles Bedim, Loiri Bedim, Alberto Zalza, Antônio Dalmagro, Serafim Elvira Longaretti, Reinaldo Edelvina Betanin, Dorvalino Longaretti, Batista Gionkoski, Cândido Froze e Catarina Lobato Froze, Cirilo Froze, Leonildo Froze, José Comparim, Guido Balsanello, Fábio Canse, Daniela Canse, Hermínio Vassoler e Maria Andregueto Vassoler, João e Catarina Bianchetti, Elias e Modesta Grisa, Hilda Maria Burrim, André Luiz Tibola, Hermínio Vassoler e Nadalina Vassoler, Wilson Vassoler, Gessemina Deon Trentin, Aurélio Brás Paludo, Elzília Maria Paludo, Deuclides Mariosa, Antoninho Caetano da Rocha, João Vassoler e Adélio Vassoler, Ricieri Bedim e Raimondina Bedim, Aurélio Formaio e Líria Maria Mesomo Formaio, Angelina de Sante Lovisão, Aurélio e Amália Machello, Valmir Mazeto, Dionísio Machello, Névio Machello, Bonfilho Andrade, Terezinha Ione Rissato, Maria Bettinelli Brum, Jandir Fornari, Natal Luiz Colli, Oliva Boff, Vitório Bedim, Leonildo Bedim, Arcindo Vancini, Félix Vancini, Pedro Danhese, Urvalino Gonçalves, Luiz Sauza, Antônio Poza Sauza, Walter Tibola, Cândido Sequim, Antoninho Caetano da Rocha, Ernesto Poçan, Guerino Vassoler e Angelina Spinello Vassoler, Miraci Vassoler, José Ouro e Letícia Brunello, Brunelli Ouro, Elton Carlos Ouro, Odete Maria Ouro, Laureano Maria da Silva e Feliciana de Jesus da Silva, Gelson Luiz da Silva, Ismael Carvalho, Fabrício Mazeto, Claudina Ferraz da Luz Soares, Valentina Chaves da Silva, Joaquim da Silva, Maria Ferreira, João Ribeiro de Lima, Emílio Ribeiro de Lima e Clementina Brescancin, Valdir Ribeiro de Lima, Ângelo Damini e Ana Zalza Damini, Osvaldo Bender, Ricere Coronetti, João Batista Borim, Carlos e Lúcia Batistello, Deonildo Pauleto, Catarina Tecchio, Avelino Deon, Nalce Maria Sequim, Bedim e Virgílio Carlos Bedim, João Ribeiro de Lima, Ângelo Bortoli, Guerino Vassoler e Angelina Spinello Vassoler, Miraci Vassoler Vide, Fermino Prigol e Josefina Bedim Prigol, Constante Pelissaro e Lourdes Brostolim Pelissaro, Alcides Rodrigues da Silva, Moacir de Oliveira, Liceri de Dó, Severino Castellani, João Batista Comparim, Gelson Rodrigues da Silva, Sérgio Rodrigues da Silva, Antônio Busato, Dorival Soares Ferraz, Ademírio e Jovelina Catapã, Severino e Madalena Manfroy, Carmelindo e Mercedes Marcante, Odir Marcante, Jaqueline Brunheira Manfroy, Alberto Garbim, Ivaldino Garbim, Glória Garbim, Dilva Garbim, Liri Batistello, Joaquim Dalmin Comparim, Honorino Zanin e Yolanda Zanin, Segundo Rossi, Otília Rossi, Ivani Rossi, Arcângelo Tibola, Ivanildo Tibola, Fiorêncio José de Jesus, Antônio Sganzella, Fioravante Cantão e Regina Bife Cantão, Valdecir Cantão, Itália Moraes, Primo e Maria Trintim, Ambrósio e Adele Tiziane, Rony Dallagnol, Luiz Enilva Sequete, Renato Sequete, Ângelo e Ana Damini, Ambrósio e Adele Tiziane, Luiz Longaretti e Zenaide Canton Longaretti, Domingos Alza e Angelina Campanharo, Eugênio Ortolan, Ivo Ili de Almeida, Firmino e Josefina Prigo, Ambrósio e Adele Tiziane, Antônio Seganfredo, Biagio e Terezinha Piovesani, Ângelo e Ida Rissato, Christian Seganfredo Auler, Lino e Teresa Seganfredo, Luiz e Paulina Bortolança, Zeno Santo Bedim, Ossir Longaretti, Deneri Balsanello, Santo Franciscato, Fiorencio Hermenegildo Piroli, Afonso Cassol, Zeferino Damo, Jerônimo Boborim, Dorival Von Miller, Osmar Vassoler, Vitor Antônio Bonamigo e Margarida Zanon Bonamigo, Arcílio Moreschi, Valdir Vassoler, Eronico Monello, Augusto Bonamigo e Paulina Bonamigo, Ângelo Zanão e Tereza Zanão, Antônio Alves de Moraes, Edaluz Alves de Moraes, Gelsir José Dallagnol, Nelson Carbone, Guerino Vassoler, Antônio Ribeiro de Freitas e Antônia Ribeiro Godinho, Júlia de Freitas Godinho, Esmelindra Soares e Zeferino Soares, Argentino Munhão, Deneri Balsanello, João Antunes da Silva e Joana Eleutéria de Matos, José Melara e Verônica Piroli de Melara, Neliva Soler Vuelma, Pedro Galvão Valtric, Anito Rissato e Ana e Lídia Cantão Rissato, Armelindo Vancini e Gema Vassoler Vancini, Antônio Jocely Valtric, Pacífico e Amália Perlini, Olivir Cazer, Gelson Mazuco, Olímpio e Lorena Cazer, Leonora Cazer, Luiz Rossoni e Tereza Moreschi Rossoni, Matilde Rossoni Cardoso e José Cardoso, Ivanete Rossoni, Luiz Bresolim, Francisco Bruni, Nelci Antônio Bruni, Idir Bruni, Cizinho Visioli, Vitorino Tonin, Lucir João Comunello, Salvador Barbosa, Santo Rossoni Neto, Moisés Ribeiros Embaraque e Maria do Livramento da Costa, Dirce Tondo, João Miguel Ribeiro da Costa, Celita Guerra, Jovelino Joaquim Lusa, Idir Petri, Pedro Miguel Marquete, Gemir Darros, Orador Eudila Comonello, Silvestre Tibola, Ossir Longaretti, Valdir Domingos Davolio, Maria Terezinha de Lima Campos, Adelar Volmiller, Carlos Volmiller, João Fiorentin, Sibino Rigo, Eugênio Rigo, Anacleto Antônio Apio, Antônio da Silva, Francisco da Silva, Leonel José de Sete, Luiz Iraci de Sete, Reinaldo de Sete, Armelindo Fiorentin, José Fiorentin, Luiz Costa, Osvaldo Volmiller, Dorival Ferraz, Valdir Volmiller e Elia Trintin. Falecido das famílias: Giombelli, Bife, Tessari, Marcante, família de Aurélio e Amália Macello, falecidos da família de Jerônimo Campagnaro, falecidos da família de José Campagnaro, família Orso e Canse, falecidos da família de Pedro Sebem, família Sequim, Antunes de Lima, Batistello, Borim, falecidos da família de Celeste Ferri, família Cassol, falecidos da família de Osvaldo Volmiller, falecidos da família de Dorival Volmiller, família Barbosa. Em honra a São Peregrino, a São Gabriel e São Rafael, a Nossa Senhora da Salete, a Nossa Senhora das Dores, a Nossa Senhora da Salete, Bom Jesus de Lapa, a Nossa Senhora da Soledade, Menino Jesus de Praga, Nossa Senhora de Lourdes, por graça alcançada, a todos os santos, ao Divino Espírito Santo e ao Divino Pai Eterno, por graça alcançada, ao Espírito Santo de Nossa Senhora, por graça alcançada, e Nossa Senhora Aparecida. Pela memória do Monsenhor João Beveu, Maria Elizabeth, de todos os pais falecidos da Capela de São Paulo Sirico e Monsenhor João Beveu. Pela saúde de Taliana Batistello, pedindo saúde e paz das famílias do bairro Centro que recebem a visita da Capelinha de Nossa Senhora do Caravaggio.
1: A todos aqui presentes e aos que nos acompanham pela Rádio Amizade, o nosso cordial bom dia. Hoje celebramos o 19º domingo do tempo comum. Com alegria e fé, acolhemos a procissão da entrada, com a cruz processional, os proclamadores da palavra, os ministros da Eucaristia e o Padre Luiz com o canto número 565.

0: Saúdo a todos, bom dia. Bem-vindos, bem-vindas à nossa Igreja Matriz nesse domingo, dia do Senhor, né? Nos reunimos como Assembleia, Povo de Deus, Assembleia Sagrada, para rezar o mistério da morte e ressurreição de Jesus, o mistério da nossa salvação. Com todas as intenções que a gente já colheu no início da missa, com as intenções de todas as pessoas, famílias que rezam com a gente também através da Rádio Amizade. De modo especial, rezar a nossa vocação, a vocação dos nossos pais, de vocês pais, a vocação da nossa família. Rezemos juntos em nome do Pai, do Filho e do Espírito Santo. Amém. A graça e a paz de Deus, nosso Pai, de Jesus Cristo, nosso Senhor, estejam convosco.
1: Bendito seja Deus que nos reuniu no amor de Cristo.
2: Irmãos e irmãs na fé, a liturgia nos convida a contemplar, no silêncio, a presença de Deus, que traz serenidade em meio às aflições e acalma as tempestades de nossas vidas, mediante a fé. Comemoramos hoje o Dia dos Pais e o início da Semana Nacional da Família com o tema Família, torna-te aquilo que és. Agradeçamos a Deus pelo dom da paternidade e pela graça da vida em família.
0: No dia em que celebramos a vitória de Cristo sobre o pecado e a morte, também nós somos convidados a morrer para o pecado e ressurgir para uma vida nova. Reconheçamos-nos necessitados da misericórdia do Pai, por isso confessemos os nossos pecados. Confesso a Deus Todo-Poderoso e a vós, irmãos e irmãs, que pequei muitas vezes por pensamentos e palavras, atos e omissões, por minha culpa, minha tão grande culpa, e peço à Virgem Maria, aos anjos e santos, e a vós, irmãos e irmãs, que rogueis por mim a Deus nosso Senhor. Deus Todo-Poderoso, tenha compaixão de nós, perdoe os nossos pecados e nos conduza à vida eterna. Senhor, tende piedade de nós.
3: Senhor, tende piedade de nós.
0: Cristo, tende piedade de nós.
3: Cristo, tende piedade de nós.
0: Senhor, tende piedade de nós.
3: Senhor, tende piedade de nós.
2: Glorifiquemos a Deus com o canto número 178.

0: Oremos. Deus eterno e todo-poderoso, a quem inspirados pelo Espírito Santo ousamos chamar de Pai, fazei crescer em nossos corações o espírito de adoção filial, para merecermos entrar um dia na posse da herança prometida. Por nosso Senhor Jesus Cristo, vosso Filho, que é Deus, convosco vive e reina na unidade do Espírito Santo, por todos os séculos dos séculos. Amém.
1: Do primeiro livro dos Reis. Naqueles dias, ao chegar ao Rebe, o monte de Deus, o profeta Elias entrou numa gruta, onde passou a noite. E eis que a palavra do Senhor lhe foi dirigida nestes termos: sai e permanece sobre o monte diante do Senhor, porque o Senhor vai passar. Antes do Senhor, porém, veio um vento impetuoso e forte, que desfazia as montanhas e quebrava os rochedos. Mas o Senhor não estava no vento. Depois do vento, houve um terremoto. Mas o Senhor não estava no terremoto. Passado o terremoto, veio um fogo. Mas o Senhor não estava no fogo. E depois do fogo, ouviu-se o murmúrio de uma leve brisa. Ouvindo isso, Elias cobriu o rosto com o manto, saiu e pôs-se à entrada da gruta. Palavra do Senhor.

Quero ouvir o que o Senhor irá falar. É a paz que Ele vai anunciar. Está perto a salvação dos que o temem, e a glória habitará em nossa terra.

verdade e o amor se encontrarão. A justiça e a paz se abraçarão. Da terra brotará a fidelidade e a justiça olhará dos altos céus.

O Senhor nos dará tudo o que é bom, e a nossa terra nos dará suas colheitas. A justiça andará na sua frente e a salvação há de seguir os passos seus.

0: Carta de São Paulo aos Romanos. Irmãos, não estou mentindo, mas em Cristo digo a verdade, apoiando no testemunho do Espírito Santo e da minha consciência. Tenho no coração uma grande tristeza e uma dor contínua, a ponto de desejar ser eu mesmo segregado por Cristo. Em favor de meus irmãos, os de minha raça, eles estão israelitas. A eles pertence a filiação adotiva, a glória, as alianças, as leis, o culto, as promessas e também os patriarcas. Deles é que descende, quanto à sua humanidade, Cristo, o qual está acima de todos. Deus bendito para sempre. Amém. Palavra do Senhor.
1: Graças a Deus.
2: Eu confio em nosso Senhor, com fé, esperança e amor. Eu espero em sua palavra, Hosana. Ó Senhor, vem, me salva. Aclamemos o Santo Evangelho com o canto número 204.

0: O Senhor esteja convosco.
1: Ele está no meio de nós.
0: Proclamação do Evangelho de Jesus Cristo segundo São Mateus.
1: Glória a vós, Senhor.
0: Depois da multiplicação dos pães, Jesus mandou que os discípulos entrassem na barca e seguissem à sua frente para o outro lado do mar, enquanto ele despediria as multidões. Depois de despedi-las, Jesus subiu ao monte para orar a sós. A noite chegou e Jesus continuava ali sozinho. A barca, porém, já longe da terra, era agitada pelas ondas, pois o vento era contrário. Pelas 3 horas da manhã, Jesus veio até os discípulos andando sobre o mar. Quando os discípulos o avistaram andando sobre o mar, ficaram apavorados e disseram: é um fantasma, e gritaram de medo. Jesus, porém, logo lhes disse: coragem, sou eu, não tenhais medo. Então Pedro lhe disse: Senhor, se és tu, manda-me ir ao teu encontro caminhando sobre a água. E Jesus respondeu: vem. Pedro desceu da barca e começou a andar sobre a água em direção a Jesus. Mas quando sentiu o vento, ficou com medo e, começando a afundar, gritou: Senhor, salva-me. Jesus logo estendeu a mão, segurou Pedro e lhe disse: homem fraco na fé, por que duvidastes? Assim que subiram no barco, o vento se acalmou. Os que estavam no barco prostraram-se diante dele, dizendo: verdadeiramente tu és o Filho de Deus. Palavra da salvação.
1: Glória a vós, Senhor.
0: Podemos sentar um instante. Nos reunimos então nesse domingo, dia do Senhor, para nossa missa, né? Memória da morte e ressurreição de Jesus, a memória da Páscoa. E nessa missa nós trazemos, como em todas as missas, né? Trazemos parte da nossa vida. Cada um tem sua intenção, a sua prece, né? E a gente partilha com os irmãos e comunga também das intenções dos demais irmãos que estão aqui reunidos nesse dia, né? Rezamos a missão. A gente inicia esta semana, nesse domingo, a gente inicia a semana da família, então a gente reza um pouquinho várias realidades que envolvem as nossas famílias, né? Algumas famílias expressam o seu louvor, a sua gratidão, a sua ação de graças. Outras famílias trazem presente a dor, o sofrimento, a cruz, né? Pela doença, pela partida, pela morte dos familiares e outras tantas situações que às vezes causam sofrimentos em nossas famílias. Então nós queremos rezar todas as intenções que foram partilhadas, todas as intenções que a gente

de Perim. Então a gente se junta aos familiares para rezar a ressurreição, ou a certeza da ressurreição, da recompensa, apesar da dor, do sofrimento, da saudade, né, da partida recente desses entes queridos. E a memória que a gente reza também de todos os pais falecidos, né? Muitos pais falecidos são lembrados também nesse dia. Então a gente reza a missão desses pais que já estão junto de Deus, e de modo especial a missão de todos vocês pais que continuam o seu projeto, né, a sua missão na família e também na sociedade, de modo especial na nossa igreja. Então a vida de todos os pais que a gente reza, nesse dia. A reflexão do mês, né, a liturgia toda desse mês de agosto, ela gira em torno da nossa vocação, do nosso chamado. Nós fomos batizados ou somos batizados, e no dia do batismo, então, nós recebemos a nossa vocação, o nosso chamado, que não é a profissão, né? A profissão nós desenvolvemos a partir dos ensinamentos do pai, da mãe, né, para a gente poder construir a nossa vida, também sustentar a nossa vida, né? A vocação é o chamado de Jesus para a gente colocar a nossa vida a serviço, não de uma profissão, mas a serviço da vida, a serviço da família, a serviço de quem está doente, a serviço de quem precisa de ajuda, a serviço de várias outras causas, a serviço da nossa comunidade, né? E como comunidade a gente vai rezar ou celebrar a culminância dessa vocação, desse chamado, na festa do próximo domingo, né? Quando a gente celebra a festa, ou vive a festa da Paróquia Sagrada Família, é rezar um pouquinho a vocação de tantas famílias, de tantas pessoas, tantos paroquianos que se colocam no caminho da igreja, né? Se colocam a serviço desse projeto. Então, a vocação é o chamado para a gente servir, servir como filhos de Deus, servir como cristãos, servir como discípulos de Jesus. E nesse sentido, os textos desse final de semana, só duas ideias assim. A primeira leitura é uma leitura muito bonita, né? Que ela fala de um período de turbulência, né? Do Elias, né? Diante da missão dele, diante do compromisso que ele assumiu, da vocação que ele assumiu, ele está assim sofrendo muito. Ele está sendo perseguido pelos falsos profetas, né? Então a vocação dele, a missão dele, trouxe um certo transtorno, um certo sofrimento. Aí ele resolve ir ao encontro de Deus, né? Ele vai até o Monte Oreb. O Monte Oreb é um monte de encontro com Deus, né? E ele se refugia na caverna, ou numa caverna que existia ali no monte, né? Próximo de Deus, no silêncio de Deus, né? No silêncio da caverna, para poder recuperar a sua missão, recuperar a sua vocação. Aí ele escuta uma voz que vem de Deus, né? Diz aqui a voz do Senhor, eis que a palavra do Senhor foi dirigida a ele nesses termos: sai dessa caverna, né? Sai dessa caverna e permanece sobre um monte diante de Deus, próximo de Deus, né? Vai na direção do teu Senhor, porque ele vai passar, né? Ele vai passar. Então ele se coloca diante de Deus ou na porta da caverna, e aí tem alguns acontecimentos que são importantes a gente pensar também no dia a dia da nossa vida, né? Que ele acreditava estar escutando a voz de Deus, que ele acreditava estar sentindo a presença de Deus, e Deus não passava por esses acontecimentos. Isso pode acontecer com a gente também. A gente tem um monte de barulhos, às vezes de gritarias, de coisas malucas que vêm em nome de Deus, né? Que a gente imagina estar escutando a voz de Deus ou falando com Deus, né?
E aqui

0: diz que Deus não se manifestou nesses acontecimentos. Vocês perceberam ali no texto, né? É que num primeiro momento, antes do Senhor, porém, veio um vento impetuoso, forte, que desfazia as montanhas, quebrava os rochedos, mas o Senhor não estava nesse acontecimento. Em seguida veio um grande terremoto, mas o Senhor não estava nesse terremoto. Passando o terremoto veio um fogo muito grande, mas o Senhor não estava nesse fogo. Então, alguns acontecimentos que o Elias imaginava encontrar Deus, e Deus não se manifestou nesses acontecimentos. E aí, por fim, diz ali, ouviu-se um murmúrio de uma leve brisa, ouviu-se um ventinho insignificante, né? Alguma coisa assim bem simples, né? E aí diz que Elias cobriu o rosto com manto, saiu e pôs-se à entrada da gruta, pois através desse sinal Deus se manifestou. Aí a gente fica pensando assim na nossa casa, no nosso trabalho, na nossa comunidade, né? A gente sempre espera ou imagina que Deus se manifeste em coisas espantosas, grandiosas, né? Que Deus se faça presente em coisas assim, em muitos barulhos que a gente escuta pela TV, pela internet, enfim, em outras situações. Como a gente perceber e sentir a presença de Deus nas coisinhas mais simples que a gente tem na nossa vida, que a gente tem na nossa família, que a gente tem na nossa casa, que a gente tem na nossa comunidade, que às vezes a gente não dá tanto valor, né? Mas Deus está se manifestando, Deus está se fazendo presente nessas coisinhas simples da nossa família, da nossa casa, da nossa vivência, né? Como perceber a presença de Deus no dia a dia da nossa casa, da nossa família, da nossa vida, da nossa missão, e não esperar como Elias que Deus vá aparecer nos tornados, de repente pode ser, né? Que Deus vá aparecer em coisas assim grandiosas que a gente imagina que possa acontecer. E o texto da segunda leitura, ou aliás, do texto do Evangelho, fala da barca, da nossa barca, da barca da comunidade, da barca da família, da barca dos discípulos, né? Os discípulos que se distanciaram de Jesus, se distanciaram, porque Jesus enviou eles para a missão. Esse texto acontece depois da multiplicação dos pães, onde Jesus ensinou os discípulos, orientou os discípulos e também alimentou os discípulos. Depois desse acontecimento, então, ele envia os discípulos para uma missão especial, que é do outro lado do mar. Então, eles precisavam atravessar o mar. E nessa travessia, que é a missão, o trabalho, a vocação deles, nessa travessia diz o texto que os ventos estavam fortes e ameaçavam afundar a barca da comunidade, afundar a barca da família, né? A barca dos discípulos. Então, diante daquele sofrimento, se vendo assim meio sozinhos, ou eles tinham se distanciado muito de Jesus, eles clamam por Jesus, né? Salva-nos, né? Eles gritam por Jesus, para que Jesus venha em socorro deles. Então, Jesus caminha sobre as ondas revoltas, né? Jesus caminha sobre o mar e ele vai em direção aos discípulos, né? E diz aqui, quando ele entra na barca dos discípulos, quando Jesus está com os discípulos, Jesus está no barco da comunidade, da família, os ventos se acalmaram, as tempestades se acalmaram e eles puderam seguir, então, com a missão, com o compromisso que eles tinham, né? Então, como refletir esse texto? Pensando na barca também, que é a nossa família, que é o nosso trabalho, que é a nossa casa, né? Que sofre ventanias temporais, né? Tempestades a todo momento, né? Como que a gente está buscando a Jesus? Será que Jesus está nessa barca? Jesus caminha ou anda ou está junto com a gente nessa barca, ou às vezes a gente se distancia como os discípulos que, quando eles viram Jesus se aproximar, em vez deles se alegrar, eles se assustaram, né? Acharam que era um fantasma, de tão distante que eles estavam de Jesus, né? Será que às vezes a gente também não pode se assustar de Jesus, né? Se a gente se distancia muito dele, do seu projeto, da sua proposta, do seu chamado, da missão que ele encarrega a cada um de nós. Então, essa provocação da liturgia para a gente rezar o nosso chamado e principalmente rezar a nossa resposta. E nesse final de semana, então, o chamado, a resposta de vocês pais, chamado, a resposta de cada família que é convidada a entrar na barca de Jesus, na barca da comunidade, na barca das pessoas que precisam de socorro, de ajuda, doentes, enfim, que passam por alguma dificuldade também. Então, parabéns a todos os pais, a todas as famílias, muito obrigado a todos os pais, a todas as famílias que são parte das nossas lideranças e que ajudam a construir a nossa igreja. Professemos nossa fé rezando. Creio.
1: Ressurreição da carne, na vida eterna. Amém. Irmãos e irmãs, reunidos como família de Deus, elevemos ao Pai de bondade as nossas preces, cantando.

pelo Santo Padre, o Papa Leão, e todo o clero, para que estejam sempre atentos às moções do Espírito Santo, cantemos.

seus pais, para que esse dia seja ocasião de gratidão por suas vidas e reconhecimento pela dedicação com o que se entregam ao cuidado das suas famílias, cantemos.

pela Semana Nacional da Família, para que seja ocasião de promoção do valor sagrado e inviolável da família, cantemos.

0: Ó Pai de bondade, ouvi as nossas preces com a vossa misericórdia e realizai segundo o vosso coração os nossos pedidos. Por Cristo nosso Senhor.
1: Amém.
0: Convidamos durante esse mês, nas coletas que a gente faz, a comunidade participar também com a oferta pelas vocações, né, no mês de agosto.
1: Acolhe, Senhor, a nossa oferta neste misterioso encontro da nossa pobreza com a tua grandeza. Canto do ofertório número 296.

0: Orai, irmãos e irmãs, para que esta nossa oferta, ela seja aceita por Deus Pai Todo-Poderoso.
1: Receba, Senhor, por tuas mãos esse sacrifício, para a glória do teu nome, para o nosso bem e de todas as nossas igrejas.
0: Senhor, acolhei com misericórdia os dons que concedestes à vossa igreja e ela agora vos apresenta. Transformai-os por vosso poder em sacramento da nossa salvação, por Cristo nosso Senhor.
1: Amém.
0: O Senhor esteja convosco.
1: Ele está no meio de nós.
0: Corações ao alto.
1: O nosso coração está em Deus.
0: Demos graças ao Senhor que é nosso Deus.
1: É nosso dever e nossa salvação.
0: Da verdade é digno e justo, é nosso dever e salvação bendizer-vos e dar-vos graças, Pai Santo, fonte da verdade e da vida. Porque neste domingo festivo nos acolhestes em vossa casa. Hoje vossa família reunida para escutar vossa palavra e repartir o pão da Eucaristia celebra o memorial do Senhor ressuscitado, enquanto a humanidade inteira espera o domingo sem o acaso para entrar no vosso repouso. Então contemplaremos a vossa face, louvaremos para sempre a vossa misericórdia. Nessa alegre esperança, unidos aos anjos e santos, cantamos a uma só voz.

0: Na verdade, ó Pai, vós sois santo e fonte de toda santidade. Santificai, pois, esses dons, derramando sobre eles o vosso Espírito, a fim de que se torne para nós o corpo e sangue de nosso Senhor Jesus Cristo.
1: Enviai o vosso Espírito Santo.
0: Estando para ser entregue e abraçando livremente a paixão, Jesus tomou o pão, pronunciou a bênção de ação de graças, partiu esse pão e o deu a seus discípulos, dizendo: tomai todos e comei, isto é meu corpo que será entregue por vós.

Do mesmo modo, no fim da ceia, ele tomou o cálice em suas mãos, deu graças novamente e depois o deu a seus discípulos, dizendo: tomai todos e bebei, este é o cálice do meu sangue, o sangue da nova e eterna aliança, será derramado por vós e por todos para a remissão dos pecados. Fazei isto em memória de mim.

0: mistério da nossa fé.
1: Salvador do mundo, salvai-nos.
0: Celebrando, pois, o memorial da morte e ressurreição do vosso Filho, nós vos oferecemos, ó Pai, o pão da vida, o cálice da salvação, e vos agradecemos porque nos tornastes dignos de estar aqui na vossa presença e vos servir.
1: Aceitai, ó Senhor, a nossa oferta.
0: Suplicantes vos pedimos que, participando do corpo e sangue de Cristo, sejamos reunidos pelo Espírito Santo num só corpo.
1: O Espírito nos una num só corpo.
0: Lembrai-vos, ó Pai, da vossa igreja que se faz presente pelo mundo inteiro e aqui convocada no dia em que Cristo venceu a morte e nos fez participantes de sua vida imortal. Que ela cresça na caridade em comunhão com o Papa Leão, nosso Bispo Rodolfo, os bispos do mundo inteiro, os presbíteros, os diáconos e todos os ministros do vosso povo.
1: Lembrai-vos
0: também na vossa misericórdia dos nossos irmãos e irmãs que morreram na esperança da ressurreição, todos os que partiram desta vida, de modo especial todos os pais falecidos, de modo bem particular o falecido Tiago de Zorzi Vieira, Dona Maria de Lourdes Visioli Perim, pelos quais rezamos na intenção de sétimo dia. Acolhei-os junto a vós na luz de vossa face. Enfim, nós vos pedimos, tendo piedade de todos nós, dai-nos participar da vida eterna com a Virgem Maria, Mãe de Deus, São José, seu esposo, os apóstolos e todos os santos que neste mundo viveram na vossa amizade, a fim de vos louvarmos e glorificarmos por Jesus Cristo, vosso Filho. Por Cristo, com Cristo e em Cristo. A vós, Deus Pai Todo-Poderoso, na unidade do Espírito Santo, toda a honra e toda a glória, por todos os séculos dos séculos. Amém. Convido a rezarmos juntos a oração da comunhão com Jesus, da comunhão com a Palavra de Deus, e de modo especial da comunhão com nossos pais, com a nossa família. Então, convidaria de modo especial, assim, quem está mais próximo do seu pai, da sua família, né? A gente então se dar as mãos e rezar juntos a oração do Pai Nosso. Pai Nosso,
1: que estás no céu, santificado seja o
0: vosso nome, venha a nós o vosso reino, seja feita a vossa vontade, assim na terra como no céu. O pão nosso de cada dia nos dai hoje, perdoai as nossas ofensas, assim como nós perdoamos a quem nos tem ofendido, e não os deixeis cair em tentação, mas livrai-nos do mal. Amém. Livrai-nos de todos os males, ó Pai, dai-nos hoje a vossa paz. Ajudados pela vossa misericórdia, sejamos sempre livres do pecado, protegidos de todos os perigos, enquanto aguardamos a feliz esperança e a vinda de nosso Salvador Jesus Cristo.
1: Vosso é o reino, o poder e a glória para sempre.
0: Senhor Jesus Cristo, dissestes aos vossos apóstolos: eu vos deixo a paz, eu vos dou a minha paz. Não olhei os nossos pecados, mas a fé que anima a vossa igreja. Dai-lhes segundo o vosso desejo a paz e a unidade. Vós que sois Deus, com o Pai e o Espírito Santo. A paz do Senhor esteja sempre convosco.
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0: Cordeiro de Deus, felizes nós todos reunidos aqui nesta manhã, nesse dia do Senhor, convidados a comungar com os nossos irmãos, com as nossas famílias, comungar com Jesus, porque Ele é o Cordeiro de Deus, aquele que tira o pecado do mundo. Senhor, eu não sou digno de que entreis na morada, mas sei uma palavra de salvação. Corpo e sangue de Cristo nos guarde para a vida eterna.
2: Amém. O momento da comunhão é o banquete sagrado onde Jesus se entrega com o pão da vida. Cantemos o canto número 443.

Nós vamos encerrando então a nossa missa aqui da Igreja Matriz Sagrada Família, Davi Canabarro, nesse domingo, nesse dia do Senhor, agradecendo a presença de todos que se fizeram, né, fizeram parte desse momento, né, dessa assembleia, nossas lideranças, né, os pais, as famílias que são lideranças, que ajudam a construir a nossa igreja. A gente lembra, nessa semana, né, nós estamos na semana da festa da nossa paróquia, né? Então, na semana agora, 12, 13 e 14, nós temos o tríduo preparatório. Dia 12 às 18h30, missa aqui na Matriz, com a presença das equipes que estão organizando a festa e também de quem costuma ajudar a trabalhar em nossas comunidades, em nossa igreja. Na quinta-feira, às 18h30, a gente reza a missão da catequese, a missão das nossas crianças, nossas famílias, nossos catequistas, né? O trabalho da catequese que acontece na nossa paróquia. E na sexta-feira, às 18h30, então, a missa da saúde, rezar a nossa saúde física, a nossa saúde mental, espiritual, a nossa saúde vocacional, né? Como que está a nossa saúde como discípulos, como vocacionados, como chamados de Jesus, né? E no próximo domingo, dia 16, então, a festa da paróquia, às 9 horas, a procissão dos caminhões, dos carros, com a bênção ali na avenida, depois às 10h30, a missa aqui na Matriz, às 10h30 aqui na Igreja Matriz, as comunidades que vão chegando com as suas imagens também, puxando a procissão aqui na igreja, celebrando para poder simbolizar, rezar a comunhão paroquial. Nós somos 19 comunidades que formam a paróquia Sagrada Família, e depois a entrada dos santos que são homenageados na festa, que é São Cristóvão e São Roque, né? E depois os festejos, né? Como de costume, os festeiros estão organizando essa parte, todos convidados, né? Das nossas comunidades, das comunidades vizinhas, as paróquias vizinhas, a região que escuta a nossa missa, né? Convidada a fazer a sua reserva, comprar o seu churrasco, né? Participar também da nossa festa. Então, a semana da festa, próximo final de semana, a grande festa da nossa paróquia. Então fica aí o convite a todos, né? Nesse momento, então, nós queremos fazer uma pequena homenagenzinha para os pais. Então, a gente, o ano passado, convidamos e ficou bonito, né? Eu acho que vamos repetir o gesto, vamos convidar os pais para vir aqui na frente do pai José, na frente da imagem de São José. E aí as crianças, os pais podem ficar virados para as crianças vão fazer uma pequena homenagem. Bem rapidinho, porque senão eu tenho que ficar falando muito tempo aqui para preencher o espaço da rádio, né? Aí os pais vão chegando, que bonito, né? Grande número de pais presentes na nossa missa nesse domingo. A gente pede para os pais se colocar diante de São José, para que o pai de Jesus, né, o grande pai da nossa igreja, ele possa abençoar todos vocês pais, possa acompanhar todos vocês pais nesse dia, e de modo especial na missão que vocês têm com a família e com a nossa igreja. Crianças estão se preparando, tá frio, então, para poder fazer o canto. Então.

0: Em nome da comunidade da Paróquia Sagrada Família, também queremos deixar uma mensagem que a Lívia vai ler a todos os pais aqui presentes e aos que nos ouvem.
1: Hoje é o Dia dos Pais. A todos os pais que estão aqui presentes e aos pais que nos ouvem através da Rádio Amizade, queremos prestar nossa homenagem nesse dia tão especial, o Dia dos Pais. Foi preciso estabelecer e marcar um dia para que todos os pais sejam lembrados. Talvez porque ainda é preciso, já que nem sempre paramos para agradecer e reconhecer tanto amor e dedicação. Por isso, queremos te dizer: pai é quem dá a vida, pai é quem cuida da vida, pai é quem ensina, orienta e educa. É quem sabe dizer o sim e dizer o não, quando necessário, com a firmeza e a certeza de que o filho precisa de uma boa orientação. Ser pai é educar pelo exemplo muito mais do que palavras. É dizer aos filhos que o caminho se faz, se dermos o primeiro passo. Que o cair reúna forças para o levantar e que a lágrima caída é esquecida compartilhando-se uma boa risada. Ser pai é dar o conforto de um porto seguro quando o filho retorna ou precisa voltar. É acolher, amparar, confortar, mas também é incentivar e deixar voar com as próprias asas. Ser pai é tudo isso e muito mais. Pedimos ao bom Deus para que possamos conviver ainda por muitos anos e assim continuarmos a te chamar, a te escutar e a caminhar contigo. E aos que não têm mais presença física de seus pais, que Deus conceda a alegria da gratidão pelo tempo vivido que se foi e, sobretudo, pela lembrança que ficou na mente e no coração. Desejamos a todos os pais saúde e felicidades. Que nunca lhes falte o pão de cada dia e a graça de uma longa convivência familiar, cheia de harmonia, paz e alegria. Nossa gratidão a todos vocês. Que Deus os abençoe grandemente e os guarde, hoje e sempre. Parabéns a todos os pais. Obrigada.
0: Pedimos agora que todos se voltem para a imagem de São José, que vai ser feita a oração a São José, lembrando então e congregando todos os nossos pais aqui presentes e da nossa comunidade.
2: Oração a São José. Salve São José. A vós, Deus Pai confiou seu Filho Jesus. Sob vossa proteção e cuidado, ele cresceu e se fez homem. Compreendestes a missão de Maria, e ela fostes fiel, e com ela guardastes a Sagrada Família. Protegei nossas famílias e nossa comunidade. Guiai as crianças e jovens para o caminho do bem. Livrai-nos de todos os males e perigos e dai-vos perseverança, coragem, misericórdia e graça. E, confiante em vosso auxílio, vos pedimos: ajudai-nos, São José, com a vossa poderosa intercessão. Amém.
3: Convida nós estendermos as nossas mãos sobre os pais, então, que estão aqui diante de São José, e pedirmos a bênção de Deus, encerrando esse momento, esta missa, pedindo que a bênção de Deus possa acompanhar, então, nossos pais, acompanhar também as nossas famílias. O Senhor esteja convosco. Ó Deus, Pai Todo-Poderoso, por intercessão de São José, te pedimos, neste momento, neste dia tão especial, derramai a tua bênção sobre os pais que estão aqui diante de vós, sobre os pais que nos acompanham também através da rádio. Protegei suas famílias, seu trabalho, protegei sua missão junto à nossa igreja, junto à nossa comunidade. Afastai deles, de nossas famílias, de nossa missão, tudo que é ruim, que possa desanimar o nosso compromisso. Isso pedimos por Jesus Cristo, na unidade do Espírito Santo. Amém. A bênção de Deus desça sobre os pais.
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1: Buenas, buenas, meus amigos, 10:06, hora oficial do Brasil. Depois de invocarmos a proteção do patrão da Estância Maior através da Santa Missa Dominical desde a Igreja Matriz Sagrada Família aqui em Andavi Canabar, vamos abrindo Origens do Pampa. Esse nosso encontro de todos os domingos das 10 até a 1 da tarde. Há mais de 25 anos te fazendo companhia nas manhãs de domingo. Pela minha, pela tua, pela nossa ZYD689-107.3 Amizade FM. Falamos de Davi Canabarro para toda a região e para o mundo. Para quem nos acompanha através da internet, amizadefm.com.br ou através do aplicativo. Oi, Zita, gelada de domingo. Chegamos aos 5 graus nesta madrugada. Agora faz 7 graus aqui em Davi Canabarro. Previsão é que possamos chegar até os 16 graus neste domingo 9 de agosto de 2026. Dia dos Pais, e é claro, nós vamos invocando todas as bênçãos aos pais que nos acompanham. A você que não tem mais seu pai junto consigo, também nosso abraço, nosso carinho, que o patrão das alturas tenha guardado um ótimo lugar para ele junto ao Reino Celeste, assim como o meu velho pai José Ouro, Zeca Ouro, que há 7 anos já não está mais aqui conosco, certamente está mateando na Estância Maior. Todos os pais, nosso carinho, nosso abraço, e a semana começa com bastante frio. Amanhã a previsão de mínima é de 4 graus, máxima de 16. Na terça-feira, mínima de 6, máxima de 12 graus, com previsão de 9 milímetros de chuva. Na quarta-feira, deve aumentar o caldo aí. A temperatura fica entre 10 e 16 graus, previsão de 37 milímetros de chuva. Na quinta-feira, entre 16 e 18 graus é a temperatura, e a previsão é de 5 milímetros de chuva. Já na sexta-feira, praticamente sem chuva, apenas uma garoa, previsão entre 16 e 20 graus. No sábado, entre 16 e 20 graus também, sem chuva, bem como no próximo domingo. Dia da festa em honra a São Roque e São Cristóvão, homenagem a colonos e motoristas aqui em Andavi Canabar. Temperatura agradabilíssima, entre 17 e 27 graus. Assim como na segunda-feira, 17 de agosto, temperatura entre 19 e 28 graus também, sem previsão de chuva. Esta é na previsão para esta semana. Então, você que está se planejando para vir até Davi Canabarro, ou você de Davi Canabarro que irá participar da festa em honra São Roque e São Cristóvão, homenagem a colonos e motoristas, tradicional festa há muitos anos aqui na nossa paróquia Sagrada Família, no próximo domingo, dia 16 de agosto. Tempo bom, a previsão é excelente para a festa aqui em Davi Canabarro no próximo domingo. 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Olha, vale uma referência aqui ao Davi Futsal, que na noite de ontem iniciou o retorno do estadual da Liga B, vencendo em casa o líder do campeonato, União Castilense, lá de Veranópolis, por 4-3. Um baita jogo, movimentadíssimo. E o Davi Futsal fez valer o fator casa, apoio da torcida, ginásio praticamente lotado. Uma bela festa ontem no ginásio municipal Raimundo Zaus, aqui em Davi Calabar. Parabéns à direção, à gurizada aí do Davi Futsal e também os torcedores que lotaram o ginásio para empurrar o time para esta importante vitória rumo à classificação à segunda fase. Parabéns, Davi Futsal! Daqui a pouco vamos trazer a programação da Semana Farroupilha 2026. Mais uma vez um agradecimento a todas as entidades aqui do município que abraçaram a ideia e certamente farão um desfile memorável no sábado, dia 12 de setembro, retratando os 400 anos das missões jesuítico-guaranis. Ah, bueno, vamos trazer 6 temas para esse desfile, depois uma mateada com música ao vivo lá no acampamento que já começou a ser montado, viu? Tem que passar lá pelo módulo esportivo Guilherme Ouro, certamente vai começar a perceber a movimentação. A gurizada esteve por lá na manhã de ontem para iniciar a montagem do nosso acampamento Farroupilha 2026. Para abrir Origens do Pampa, é claro, vem a homenagem aos nossos pais, àqueles que estão presentes e àqueles que já partiram. Vamos trazer na voz do José Mendes Júnior, este clássico da música gaúcha, do imortal Jaime Caetano Brau, foi também imortalizada na voz do José Mendes. Vamos trazer o José Mendes Júnior e a prece a ti, meu velho querido, de joelho no chão, te ofereço esse rústico adereço, moldado de couro cru. Bom dia!

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10h20, em frente com Origens do Pampa, na companhia da Cusco Agropet Veterinária, que é o lugar para você cuidar bem do seu bichinho de estimação, pois é lá que você terá o carinho dos veterinários Gustavo Bertucci e Jéssica Betanin Vicente. 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

0: Vamos trazendo um abraço da Deise Zalza para o seu pai, o Sérgio Zalza. Um abraço, Sérgio, pela passagem do Dia dos Pais. Nosso abraço, nosso carinho. Vamos também trazendo, além do abraço da Deise para o pai Sérgio, o abraço da Edinara Garbim, está homenageando o nosso grande amigo Piero Garbim. Alô, Pedro, nosso abraço, nosso carinho. Este é nosso amigo de longa data, não é mesmo, Pedro? Em nome da Edinara, de toda a família, desejamos um feliz Dia dos Pais e abençoado Dia dos Pais. Já estão aí nos preparativos para o almoço desse dia especial. Nosso abraço a você, então, nosso carinho. Vamos seguindo também com um abraço ao seu, do nosso tocaio Marcos Salerno. Grande Marcão, parabéns pelo Dia dos Pais também, né? Ele homenageia o seu pai, seu Nito Salerno. Aquele abraço, seu Nito. Em nome do Marcos, também do Muri. Toda a família aí tá engarupada nesta homenagem para esse Taura lá do topo da coxilha, da Nossa Senhora da Paz. Muitas bênçãos, muita paz aí para o seu Nito, para o tocaio Marcos, para todos, enfim, que nos acompanham nesta manhãzita de domingo. Vamos também trazer a homenagem do outro tocaio, olha aí. Eita, Marcos Dallagnol, outro que tá lá no alto, no topo da coxilha, homenageando o seu Chico. Alô, meu amigo Jovelino Dallagnol. Aí o Marcos, claro, engarupado aí com toda a família, prestando esta homenagem especial de primeira. Estamos trazendo para o palco do Origens do Pampa Os Fagundes e o Tropeiro Velho. Esta obra-prima do Vitor Matheus Teixeira, o Teixeirinho. Bom dia!
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0: 10 horas mais 29 minutos. Este é o Origens do Pampa que você acompanha aqui na Amizade FM. Manhãzita de domingo, hoje dia 9 de agosto. Programa, claro, todo dedicado aos pais. Nosso abraço, nosso carinho àqueles que estão nos acompanhando nesse momento. 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

10:33, hora oficial do Brasil, em frente com Origens do Pampa, destacando algumas opções de veículos da GV Veículos aqui de Davi Canabarro, que tem à venda um Honda HR-V EX 2018, um Jeep Compass Flex 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

Nosso amigo Mauro Tedesco, lá em Nossa Senhora da Salete, tá na nossa companhia homenageando o seu pai, nosso amigo Henrique Tedesco. Ei, seu Rico, grande abraço, parabéns pelo Dia dos Pais e hoje também pelo aniversário, olha aí que bênção. Gravando mais um palanque no Alambrado Grande da Vida, homenagem do Mauro, de toda a família, claro, e a nossa aqui do Origens do Pampa. Abraço, Mauro, parabéns pelo Dia dos Pais também. Vamos trazendo algumas homenagens que a gente vai atendendo, pedido dos amigos que hoje certamente vão homenagear os seus pais. Quem tá com a gente é a nossa amiga Suzana, lá em Muliterno, homenageando seu marido, seu esposo Jandir, pela passagem do Dia dos Pais e para nós também aqui da amizade e a todos que estão acompanhando a nossa programação. Lá de Vanini, quem tá na nossa sintonia, Daniele Visioli, que está homenageando seu pai, Sérgio Visioli. Alô, Sérgio, parabéns pelo Dia dos Pais em nome da filha Daniele, também a nossa homenagem aqui do Origens do Pampa. Vamos trazendo para cantar na 107.3 o Baitaca. Obrigado, velho pai. Bom dia a todos que estão na nossa companhia neste 9 de agosto, Dia dos Pais.

10:39. Obrigado, velho pai. Este foi o Baitaca aqui no Origens do Pampa deste dia 9 de agosto de 2026. Nós vamos trazendo, claro, mais pedidos dos amigos que nos acompanham nesta manhãzita de domingo. Hoje, claro, aquele programa todo dedicado aos pais da nossa região e mundo afora, como o nosso parceiro Jackson lá na capital catarinense. Alô, Jackson, ele oferece aí música para todos os pais canabarrenses, que coisa buena. Aqui em Vanine, nosso parceiro Carlos Varal, o velho tá demorado lá pelo Marau, hoje tá em Vanine, visitando a família, homenageando o patriarca, aí seu Antônio Varal, a todos os pais da família Varal, já estão aí fazendo fumaça para um almoço domingueiro, louco de especial, com certeza, para comemorar esse dia dos pais em família. Um abraço, amigo Carlos, seu Antônio, toda a família aí em Vanine, família Varal, obrigado pela audiência, pelo carinho, assim como o Jackson, lá na capital da bela e Santa Catarina. Vamos convidando Jackson, que sempre prestigia os eventos da Semana Farroupilha aqui do CTG Davi Canabarro. Daqui a pouquinho vamos passar a programação, mas o convite já está feito, tá certo? Vamos trazer então a pedido do Carlos aí, de pai para filho, com a participação especial do filho Pedro Vargas de Lima. Vem o Taura Mano Lima para cantar no Origens do Pampa. Bom dia.

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10h48, em frente com Origens do Pampa. 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Vamos trazendo dois ícones da música gaúcha para cantar aqui no Origens do Pampa: Teixeirinha com Teixeirinha Filho, Meu Velho Pai. Na sequência, Mano Lima, Meu Pai. Vamos atendendo os amigos lá do Paraná. Alô, Lécio Ouro, tá lá o seu Adão recebendo, né, o carinho do sogro Lécio. Tá por aí o Silvio esperando a chegada do Evandro para completar o time dos pais aí da família. Aquele abraço, meu primo, querido amigo Lécio, também toda a família que tá por aí. Alô, Silvio, alô, Adão. Evandro, te aligera que você vai perdendo espaço aí nesta casa, viu, tchê? Que coisa de louco. Aproveitando esta música, Meu Velho Pai, com o Teixeirinha, para mandar para os amigos de Vanini, não é mesmo, Tere? A Tere Ouro, esposa do Arizinho, grande Ari. E a Tere oferece para o Ari, claro, e para todos os seus irmãos também, toda a família, todos os pais da família. Meu Velho Pai, o Teixeirinha Filho. Na sequência, o Mano Lima vem para cantar para o nosso outro parente, querido amigo Pedro Ouro, lá em Palotina, no Paraná. Para o seu pai, seu Clementino, para todos os pais da família, não é mesmo, seu Pedro? Grande abraço, ótimo domingo. Aqui mais perto, na lendária Lagoa Vermelha, nosso amigo Paulo Teles. Alô, Paulo! Hoje na folga da lida, por um motivo importante, visitando seu pai lá na Lagoa Vermelha. Seu Paulinho Teles, grande abraço, parabéns pelo Dia dos Pais. Coisa boa ter essa parceria de sempre aí, não é? Primeiro, então, vamos trazendo o Teixeirinha Filho com o velho Vitor Matheus Teixeira, meu velho pai. Depois, Mano Lima, Meu Pai. A todos os pais, queridos amigos que nos acompanham neste domingo.

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11 horas mais 3 minutos, abrindo a segunda hora do Origens do Pampa deste 9 de agosto, sempre na companhia dos nossos ouvintes e dos nossos apoiadores. 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Vamos trazendo a poesia do Rio Grande para abrir a segunda hora, como sempre, não é? Vamos trazendo o mestre tronco missioneiro Jaime Caetano Brau, vaquiano. Na sequência, para o nosso amigo Luiz Arizoli Rec. Grande Luiz. Aquele abraço a você, feliz Dia dos Pais, meu parceiro. Grande trovador, cantor. Marca forte do Rio Grande aqui na região. Aquele abraço, felicidades, muita saúde e paz aí, Luiz. Na segunda, Viver de Gaúcho, Luiz Rec. Na primeira, Jaime Caetano Brau, vaquiano. Bom dia.

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Na marca da identidade, carrego a estampa de todos, andejos e rapezosos, criados na imensidade, o vício da liberdade adquiri no infinito, desde que o Tupã bendito, num gesto paterno e largo, me deu o sagrado encargo de fazer mapa, solito. Hoje, a guitarra das fontes já não faz mais bordoneios, morreram os pastoreios, as potreadas e os repontes. Não vejo nos horizontes o sol procurando ninho. Fiquei no tempo sozinho, prisioneiro da paisagem, e após a última viagem me transformei em caminho. 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Há um eco que me interroga. A evolução pôs a soga ao meu destino aragano. 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

11:16, seguimos com Origens do Pampa neste 9 de agosto, Dia dos Pais, na companhia da MV Refrigerações, que é onde você já sabe que resolve todo e qualquer problema com os eletrodomésticos aí da sua casa ou da propriedade. 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

Bueno, vamos trazendo para o palco do Origens do Pampa mais dois artistas de peso, de renome aqui no nosso Rio Grande. Na primeira, Joca Martins, e esta obra-prima do cancioneiro gaúcho, que é Guri. Alô, Marcos Vinícius Seganfredo Ouro, lá na capital do Pernambuco, em Recife, nos mandou um abraço. Meu filho Marcos Vinícius, um grande abraço, Vini, desde a capital pernambucana, acompanhando através da internet, do aplicativo, programação mais gaúcha do Rio Grande. Por certo, levando um bom amargo, levar dito a preceito, como bem aprendeu com o vô Zeca Ouro, não é mesmo, Vini? Aquele abraço, fica firme e forte por aí, mantendo e preservando o hábito mais salutar do gaúcho, que é um bom chimarrão. Estamos trazendo também o Joca Martins a pedido do nosso amigo Kaique, grande Kaique Danhese Pauleto. Hoje reuniu as duas famílias por aí, né? Pauleto e Danhese, para celebrar o Dia dos Pais. Nosso amigo Cláudio Miro. Alô, Cláudio Pauleto, nosso abraço, parabéns pelo dia. E claro, para o vô do Kaique, seu Zelindo Danhese. Aliás, seu Zelindo e Dona Zélia, nossos homenageados da Semana Farroupilha 2026. Esse casal aí que tem prestado serviços relevantes à cultura gaúcha. Aliás, desde a formação, a fundação do CTG Davi Canabar, Dona Zélia estava por lá como sócia fundadora. Em 29 de novembro de 1970, uma moça ainda adolescente, chegando na vida adulta, já participando da fundação da nossa entidade tradicionalista, que esse ano completa 56 anos. Então, a Zélia, seu Zelindo, aceitaram e nós ficamos muito honrados em poder homenagear este casal na Semana Farroupilha 2026. Daqui a pouquinho vamos trazer a programação completa. Por hora, abraço, seu Zelindo, Dona Zélia. Abraço, Kaique, todos os pais que estão por aí na companhia do nosso programa. Guri, vem aí para cantar o Joca Martins. Na sequência, Miro Saldanha. Aí nós atendemos nosso amigo Rodolfo Lusa. Papai Rodolfo, hein? Que coisa boa. Homenageando o pai Isair. Alô, Isa. Nosso abraço. Parabéns pelo Dia dos Pais. Nossa homenagem a toda a família aí por esse dia tão especial. Também atendendo Dona Lourdes Melaro, Jean, homenageando seu Adelino Zanella pelo Dia dos Pais. Também o Joel. Nosso abraço, nosso carinho, Jean. Vamos lá, vamos firme e forte, tocando o Rio Grande por diante. Pilares na sequência. Na primeira, é Joca Martins, que canta no palco da 107.3. Guri, bom dia.

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música linda esta para todos os pais que estão na nossa companhia. Aliás, quem acabou de pedir essa música para o seu pai também foi a Helena. A Helena Tibola Ossani, para o pai Dilvar, grande Dilvar, presidente do Davi Futsal. Parabéns aí em nome da filha Helena e, por certo, de todos os torcedores do Davi Futsal. Afinal de contas, ontem o Davi venceu em casa o líder da competição, União Castilhense, lá de Veranópolis. Um baita jogo. Mais uma vez, como falamos na abertura do programa, parabéns à direção, aos atletas.

0: atletas, toda a torcida, que foi em grande número ontem no ginásio municipal Raimundo Zalza, prestigiar e torcer um jogo movimentadíssimo, um baita jogo, digno de um jogo do líder contra uma grande equipe que é o Davi Futsal, que sobe na tabela aí com esta vitória, buscando melhores posições aí para a fase seguinte do estadual Série B de futsal. Grande abraço de Uvar, toda a direção, parabéns em nome da filha Helena, também nosso abraço aqui do Origens do Pampa. 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

Alô, amigos de Guabiju, ligaditos com a gente nesta manhã de domingo, 11 horas 38 minutos, para homenagear o Severino Marini e o Eduardo Piovesan pela passagem do Dia dos Pais. Está uma turma buena por aí, reunidos, sintonizados. Quem oferece são os filhos e netos. Grande amigos aí de Guabiju, Severino Marini, Eduardo Piovesan e todos os demais. Nosso abraço, nosso carinho, sigamos firmes e fortes, tocando o Rio Grande por diante. Também de Ibiraiaras, a companhia do Luiz Carlos Toffolo. Um abraço, Luiz Carlos, toda a família, amigos que são tantos aí na querida Ibiraiaras. Também temos a homenagem para o nosso grande amigo Moacir Luiz Seganfredo, em nome da Vanusa. Alô, Nusa, aquele abraço, você também, Paulinho e a Joyce, certamente homenageando o seu Moacir Luiz Seganfredo Tiro, pela passagem do Dia dos Pais. Nosso abraço, felicidade sempre. Alô, meu amigo Henrique. O Henrique está oferecendo música para todos os pais, especialmente para o seu pai, o Pedro Barbosa, para o cunhado Carlos, o irmão José Carlos, e também para mim aqui na rádio, para o Guto, para todos os ouvintes. Nós vamos trazendo aí o Teixeirinha com os Monarcas, o Velho Casarão. Esta também mandamos para o nosso amigo Edson, lá em Siríaco. Ligadito com a gente, hein, Edson? Como sempre. Hoje assando aquela costela lá da Casa de Carnes Alves de Rocha, que coisa boa. Outro parceiro que tá na nossa companhia é o Vomar Caetano. Alô, Vomar, oferecendo para o seu pai Valdemar, desejando um feliz Dia dos Pais para todos os pais, claro, que estão na nossa companhia, para mim aqui inclusive. Grande abraço. Alô, Juliano Spiller, nosso parceiro, grande Juliano, técnico eletricista, manutenção, instalação elétrica. Este é Taura do Rio Grande, oferece para o seu pai o Edir, grande Diller. Alô, amigo Edir Spiller, que coisa boa, obrigado pela companhia, Juliano, também ao Edir. Para todos esses amigos aí, nós vamos trazendo uma música especial aqui, que é com o Teixeirinha e os Monarcas. Aliás, vamos aproveitar a solicitação da Neiva. Neiva Poquesato Vargas dos Santos. Ela, juntamente com os filhos, o Renan e o Johnner, a Nora Luana, o neto Anthony, estão oferecendo aí para o seu Pedro Vargas dos Santos. Alô, Pedro! Dia dos Pais, né? Também para o cunhado Vanderlei, pelo aniversário e pelo Dia dos Pais, Vanderlei lá de Veranópolis. Obrigado, Neiva, todos aí da família, nosso abraço, nosso carinho ao Pedro, em nome do Renan, do Johnner, também da Nora Luana e do neto Anthony. Que coisa boa saber que estão aí na nossa companhia. O Leucir Andrade, alô, Leucir, grande abraço ao amigo Leucir, para o seu pai, seu David Peroli Andrade, e também para os cunhados aí da família, pela passagem do Dia dos Pais, os demais pais aí da família, todos que nos acompanham, não é mesmo? Meu amigo Leucir, para o seu David Peroli Andrade, que coisa boa. Vamos trazendo também, vamos olhando aqui todos os pedidos, afinal são tantos, viu? E que bom que os amigos estão ligaditos aqui com a gente, não é? Nelson Bocalon, esse é nosso parceiro, tocando aí na sequência de pai para filho, né? Para mandar um abraço para a sogra Adriana, para o cunhado Guilherme, também Nelson, que é o seu tocaio, Anitta, estão aí para filar a boia. Eita, Nelson, este é Taura. Grande abraço. Sentindo a saudade, não é mesmo? Seu pai que partiu há pouco tempo. Esta dor permanece, mas vai aliviando. Abraço, Nelson, toda a família que está por aí na nossa companhia. Ainda vamos trazendo aqui um abraço a nosso amigo Dirceu Mioto. Daqui a pouquinho vai sair a roda de chimarrão, viu, Dirceu? Os Aldir e Carlos Magrão, mandando aí pelo Dia dos Pais, a todos os pais da família, para a Nora Débora, que é a esposa do Davi. Então vamos mandando um abraço a todos pelo aniversário também da Débora, que é hoje, neste domingo, 9 de agosto.
Abraço, Dirceu, a Cleusa, toda a família aí na bela Santa Catarina. Vamos trazendo na primeira aqui o Teixeirinha e os Monarcas. Depois, próximo intervalo comercial, estaremos de pai para filho e também Roda de Chimarrão. Grande abraço!

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11:50. Estamos tocando o Rio Grande por diante aqui na 107.3 e, claro, na medida do possível, vamos trazendo a solicitação do ouvinte através do 549-8435-2490. Felizmente, hoje são tantos os pedidos e aí a gente vai aos poucos atendendo, tá certo? Um pouquinho de paciência aí, logo nós vamos atendendo a todos os pedidos dos nossos ouvintes. 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

11:52. Abraço a Serra Gaúcha. Alô, Garibaldi. Alô, meu amigo Paulo Roberto Prancuti. Grande Paulo, ele, a Mário, Guilherme, a Mana Zélia, cunhada Fátima, Ana, sobrinhos Arthur e Tiago. Que coisa boa saber que estão aí com o Rádio Cravadito no amizadefm.com.br, desde a Serra Gaúcha, na linda Garibaldi. Que bênção estar vivendo por aí, não é mesmo, Paulo? Você e a família, nosso abraço, nosso carinho. Vamos trazendo também um abraço aos pais da família Von Millen, não é mesmo, Jaime? E a este gurizote que tá aí almoçando. Que coisa boa, hein, seu Armelindo? Alô, Tinho Von Millen, patriarca aí da família. Aquele abraço. Que coisa boa. Certamente o 107.3 está cravado aí no rádio, nessa turma aí em Nossa Senhora do Rosário. Alô, Butico! Grande Butico lá na Querência de Casca. Pessoal do Campo Limpo. Alô, doutor Adair Giacomo Batim. Os amigos lá do sítio. Que coisa boa, hein, Butico? Que bênção ter a parceria aí dessa turma buena. Nosso amigo Ivanildo Zanella, oferecendo para os pais, né? Para o seu Arlindo, seu pai, e também para o Mano Rodrigo, que além de ser homenageado pelo Dia dos Pais, hoje é o aniversário desse nosso amigo querido. Hein, Rodrigo? Felicidades, muita saúde, muitos anos de vida. Que Deus siga sempre te abençoando. Eita, coisa buena! Nós temos sempre a alegria de contar com a audiência de grandes amigos aí, mundo afora, como é o pessoal lá de Santa Catarina, hein, Dirceu Mioto? Este é nosso amigo. Aguardamos vocês em setembro, hein? Família reunida para comemorar o aniversário da Débora e também, claro, a passagem do Dia dos Pais. Roda de chimarrão, vamos trazendo Oswaldir e Carlos Magrão, esta dupla de ouro da capital do Planalto Médio, ali de Passo Fundo, tchê. Que já não existe mais, mas deixou um grande legado para a música gaúcha. Hoje segue em carreira solo, tanto o Oswaldir quanto o Carlos Magrão. Roda de chimarrão, bom dia!

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2: 11 horas 59 minutos, vamos às cotações dos grãos que foram comercializados na última sexta-feira, dia 7 de agosto. A soja foi vendida a R$130 a saca de 60 quilos, o milho R$61 também a saca de 60 quilos e o trigo R$70 a saca de 60 quilos. Esses os preços médios, claro, praticados na nossa região, com oferecimento sempre da Reginato Cereais e Agronegócios.
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12:03, vamos em frente com Origens do Pampa, acuierando aqui os pedidos, tentando organizar, porque felizmente hoje tem bastante ouvinte solicitando homenagem ao Dia dos Pais, e aí a gente vai, à medida do possível, fazendo esta homenagem a todos os pais. 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

Alô, meu amigo Diogo, grande Diogo Comparim, é uma fera, ele toca e canta uma barbaridade, artista do nosso Rio Grande aí, né, Diogo? Aquele abraço, está homenageando o seu pai, o Jandir Ribeiro Comparim, pela passagem do Dia dos Pais. Grande abraço, Jandir! Em nome do Diogo, de toda a família aí, claro, e também é homenagem aqui do Origens do Pampa. Olha, a nossa amiga Geni Mariosa da Rocha está oferecendo música para o filho Volmar Caetano, que estará de aniversário no próximo dia 11. E também, claro, parabeniza pela passagem do Dia dos Pais. Para mim também, obrigado, minha amiga Geni Mariosa da Rocha. Você e toda a família, nosso abraço, nosso carinho.

Vamos lá, trazendo para cantar no Origens do Pampa, o Portal Gaúcho. E aí nós vamos atendendo também a Graziella, que está nos homenageando aí pela passagem do Dia dos Pais, em especial, claro, ao seu pai, seu Anésio. Grande Anésio, obrigado pela parceria, a nossa amiga Graziella De Santi. E aí nós trazemos para todos os pais, claro, que estão aqui na nossa companhia. Quem tá com a gente também é o nosso parceirão Joel Embaraque. Alô, Joel, companheiro de patronagem do CTG Davi Canabar. Parece para o seu pai, claro, seu Sebastião Borges Embaraque, pela passagem do Dia dos Pais. Também para o seu tio Augusto. Alô, Neucir Casagrande, tá por aí também. Que maravilha. O Neu, toda a família, e nosso abraço, nosso carinho. Vamos trazendo o Portal Gaúcho, de pai para filho. Esta é uma marca buena, esta é uma música linda. E aí nós também vamos atendendo a nossa amiga Magda Busnello. Oi, Magda, crescendo pro nosso parceirão Valmar, grande Valmar, hein? Aniversariante, está comemorando essa data especial com o pessoal lá de Bento Gonçalves, o Antônio Rosa, a esposa Lurdinha, Leca, o Johnny, a Júlia, a Isabelle, claro, a Júlia e a Isabelle, a Magda e o Francisco Dalpra e a esposa. Que turma buena! Alô, Antônio Rose, também a esposa, para Lurdinha, Leca, o Johnny, a Júlia, a Isabelle, todos que estão por aí para homenagear o aniversário deste colorado. Este é Tauro, ex-patrão do CTG Davi Canabar. Vamos trazendo o Portal Gaúcho, de pai para filho. Boa tarde.

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Oh, 12 horas agora, já 12 horas 16 minutos. Tchuoca lá, o pessoal do Sítio do Maio tá pedindo Carlinhos Gaiteiro. O relato do gaiteiro. Esta música é buena por demais. Grande abraço também a toda a família da Casa de Carnes Alves e Rocha, não é mesmo, Orley? Mandando para todos os pais, né? Especial para o seu Benoni. Benoni Alves, que alegria poder homenagear seu Benoni e o Orley. E hoje a função é ir na casa do mano velho, do seu Irineu. Grande Irineu, abraço a todos os amigos da família Alves aí. Obrigado pela parceria, pela companhia. Vamos trazendo, claro, o nosso amigo Carlinhos Gaiteiro. E Carlinhos Propodosky, coisa buena. Vou trazendo aí também para o pessoal lá do Rosário, não é mesmo, Jaime? Além do seu Armelindo, Tinho, tá por aí o seu Vanceto lá da Ibira, que é o sogro, o pai da Cristiane. Também tá por aí o Léo, Leonardo e a Lia, Marisete Bregalda, também a Márcia Bregalda. Que coisa boa ter a audiência desses amigos aí. Aquele abraço. Na sequência, vamos atendendo outro siriaquense, violeiro, cantor. Grande abraço ao nosso amigo João de Oliveira. João é taura do Rio Grande, pediu, vamos trazer o velho milongueiro e a música Retrato do Meu Pai na sequência. Na primeira, o siriaquense, Carlinhos Gaiteiro, Carlinhos Propodosky, Relato do Gaiteiro. Boa

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Quando são 12 horas 27 minutos, nós seguimos com Origens do Pampa aqui nas YD689-107.3 Amizade FM. Falamos de Davi Canabarro para toda a região e para o mundo, para quem nos honra com a sintonia através da internet, amizadefm.com.br ou através do aplicativo. 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

Vamos dar uma conferida na programação da Semana Farroupilha 2026 do CTG Davi Canabarro. É uma baita programação. Ela foi toda elaborada com muito carinho para você de Davi Canabarro e da região também fazer parte deste evento, que é o maior evento tradicionalista do sul do mundo, Semana Farroupilha, onde todos os municípios, todas as entidades têm sua própria programação, e queremos trazer para você a programação do CTG Davi Canabarro, que juntamente com nossa patronagem, com as entidades aqui do nosso município, estamos organizando inclusive um acampamento Farroupilha lá junto ao módulo esportivo municipal, em frente ao CTG Davi Canabarro. Ontem mesmo estivemos lá com a peonada do CTG para começar a montagem do nosso acampamento, que vai receber no dia 11 de setembro, na sexta-feira, um baile especial com o grupo Som do Sul. Cantor Kiko, que fez parte dos Serranos por muitos anos, além de outros músicos que fizeram parte do grupo Os Serranos e outros renomados conjuntos gaúchos aqui do Rio Grande, estarão no CTG Davi Canabarro na noite do dia 21, ou melhor, no dia 11 de setembro, às 21 horas. Grupo Som do Sul para a troca de

tarde de sábado vai ser linda lá pelo acampamento Farroupilha. No domingo, dia 13 de setembro, missa crioula lá no CTG, o padre Leandro, posteiro espiritual da sétima região tradicionalista, estará com a gente aqui no dia 13 de setembro, no domingo, às 9 da manhã, para a missa crioula. À tarde, tem o torneio de laço e a gincana campeira lá no

que de rodeios. Aliás, este é um evento diferenciado, viu? Além do tiro de laço, teremos a gincana campeira. E teremos à noite a sequência da programação lá no acampamento com música ao vivo. Na segunda-feira, durante a tarde, encontro da melhor idade. A gurizada aí da melhor idade, de Davi, São José do Capinguí, Sirico, estarão por lá animando a tarde de segunda-feira. E à noite segue a música ao vivo lá no acampamento. Na terça-feira, será o dia das escolas do nosso município, lá no CTG, de manhã e à tarde. E à noite segue a função também lá no acampamento. Na quarta-feira, atenção, tradicional café de chaleira às 19 horas, com a visita das invernadas artísticas do CTG Neco Goulart, lá de Siríaco. Aliás, nossa gurizada vai para lá na segunda-feira, né, para fazer essa integração, não é? Patrão Lucas da La Costa e a gurizada do Neco Goulart vem para cá na quarta-feira, tá bueno? Na quinta, teremos o encontro de mulheres à tarde lá no CTG, a cargo da Emater, do CRAS, várias entidades envolvidas para desenvolver as atividades com as mulheres. E à noite segue música ao vivo no acampamento. Na sexta-feira, a Escolinha Chapeuzinho Vermelho, a creche Ciro Longarete estarão visitando o acampamento, o CTG, com os pais à tarde. E à noite as apresentações artísticas no acampamento fica a cargo do Departamento Jovem, lá do nosso CTG, tá certo? Esta é a programação da sexta. E no sábado, para fechar muito bem os festejos Farroupilhas 2026, tradicional entreveiro de boia campeira, às 19h30.

de Davi de toda a região. Nosso casal homenageado será seu Zelindo Danhese e a dona Zélia Piroli Danhese. Eles que têm uma grande trajetória dentro do nosso tradicionalismo, tá bom? Grande abraço a todos estes amigos que estão nos ajudando na programação e nossos apoiadores, patrocinadores, como sempre, Prefeitura Municipal aqui de Davi Canabarro. 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Também agradecemos a Atlanta Eventos, do nosso amigo Tobias Karlinski. Alô, Tobias! Nosso abraço, obrigado por também estar contribuindo para a elaboração aí da nossa Semana Farroupilha com sua estrutura, parte, claro, da estrutura da T. Karlinski Eventos. 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Abraço, então, ao Tobias, que desde 2016... realiza grandes eventos aí na nossa região. Vamos trazendo para cantar no Origens do Pampa mais uma música buena, esta com Erlon Pericles, Gaúcho da Fronteira e Cristiano Quevedo, mais uma homenagem aos pais. Meu velho, alô Lucas Bedim, um abraço ao Lucas, nosso gaiteiro cantor, coisa buena. Vamos trazendo aí pelo Dia dos Pais, né, do Janir Bedim, e também pelo aniversário. Grande Janir, nosso abraço, saúde e paz, muitas felicidades, muitos anos de vida, certo? Deus siga te abençoando e iluminando toda a família Bedim por aí que está na nossa companhia. Valdir Roque Danhese, lá na capital do Planalto Médio, Passo Fundo, radinho ligado. Ele que comanda junto com a Maev o programa Entre Amigos no sábado, finalzinho de tarde, com música raiz de fato. Do sertanejo, do gaúcho. Parabéns pelo trabalho aí, Valdir, você e a Maeve. Merece para o tio Arlindo. Tio Arlindo Ouro, que esteve na festa em São Roque no último final de semana. E está certamente na nossa companhia. Também para mim, para o Mano Ede, para o tio Kiko, tio Oca, para o seu mano, o Adir Danhese. Olha a coincidência, né? O Adir acaba também de me mandar uma mensagem aqui, parabenizando pelo Dia dos Pais. E ele manda música para os pais Anderson e Ronald. Grande abraço, meu amigo Adir Danhese, lá em Vanini, nobre vereador, nosso parceiro de longa data. Os

esta obra-prima aí do Cancioneiro Gaúcho, Meu Velho, com Erlon Péricles, Gaúcho da Fronteira, e Cristiano Quevedo também, para os amigos lá do Clube Garbim. Alô, Tato! Aquele abraço a você e a todos que estão por aí, o Cleito, enfim, toda a família Garbim aí do Clube Garbim. Nosso abraço, nosso carinho, muita saúde, muita paz para todos que sempre nos acompanham. No palco do Origens do Pampa, Erlon Péricles, Gaúcho da Fronteira e Cristiano Quevedo, nesta reverência a todos os pais. Obra do Sérgio Duarte Tarouco e música do Jaime Ribeiro.

A família gaúcha está muito feliz. Pais e filhos. Dois guri que eu gosto demais. Cristiano Quevedo, Erwin Pericles, cantando o amor. De pai para filho, de filho para pai.

0: 12h44, ouvimos Wagner Nunes e família, Milonga, Trago e Assado. Este é Taura, Wagner Nunes, cria lá da Santa Catarina, querenciado em Passo Fundo, desenvolvendo um lindo trabalho dentro da música do Rio Grande. Bueno, vamos tocando o nosso Origens do Pampa até a 1 da tarde, na companhia da Visioli Climatização e Monitoramento, que é uma empresa especializada na venda, instalação e manutenção de sistemas de vídeo monitoramento e climatização para Vanini e região. 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
0: 12:49. Origens do Pampa nas YD 689, 107.3 Amizade FM de Davi Canabarro para a região e para o mundo, para quem nos honra com a companhia, através da internet amizadefm.com.br ou através do aplicativo. Abraço, amigo Maicon Campanharo, empresa 3M Transporte, terraplenagem e colheita. Dando um feliz aniversário para todos os pais, amigos e clientes, não é mesmo, Maicon? Claro, especial para o seu pai, Sadi Campanharo, nosso parceiro, nosso amigo. Grande Sadi, a banda, parceiros de patronagem do CTG Davi Canabarro lá no passado. Mas sempre firmes e fortes, espelhando pelo Rio Grande. Um abraço, Maicon, toda a família e nosso carinho, nosso abraço. Também um abraço a Angelita lá em Marau, perecendo para o seu pai, especial, né? O seu pai, para todos os pais, mas em especial para o seu pai, o Jorge Vargas. Aquele abraço, obrigado pelo carinho, pela companhia. Angelita para o pai Jorge Vargas, para todos os pais. Vem cantar no Origens do Pampa, mais uma do Erlon Péricles, desta feita em parceria com o Elton Saldanha. Pra saudar meu velho pai, boa tarde.

12:54, hora oficial do Brasil. Já lá vemos a erva nesta manhã, início de tarde de domingo, hoje dia 9 de agosto. Nesta grande roda virtual de mate, onde saudamos, reverenciamos e parabenizamos todos os pais que nos honram com a sintonia. 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Olha, eu falava mais cedo da programação da Semana Farroupilha 2026 do CTG Davi Canabarro. Você tem todos os detalhes ali no Instagram do CTG Davi Canabarro, tá certo? Acompanhe lá e você fica por dentro de tudo que vai acontecer no Acampamento Farroupilha 2026. Nossas entidades aqui do município, nosso abraço, nosso carinho aos patrocinadores, a nossa patronagem que está envolvida aí para elaborar a melhor programação. A melhor semana do ano certamente vai ser a Semana Farroupilha 2026. Vamos fechando aqui, atendendo os últimos pedidos, que são tantos hoje. O pessoal da patronagem está pedindo aqui o grupo Som do Sul, Surungo do Fim do Mundo, Som do Sul, que abre a Semana Farroupilha 2026 na sexta-feira, dia 11 de setembro. Tá bueno? Depois vamos homenagear os pais lá de Vanini. Nosso grande parceiro, gaiteiro, cantor Agenor Batistello e Dona Rose. A Rose está homenageando o pai Agenor, né? O seu esposo, que é pai, Agenor Batistello, nosso gaiteiro, nosso cantor. E o Elker, que é o futuro papai aí da família. Ei, Elker? Aquele abraço antecipadamente já, homenageado pelo Dia dos Pais. É o grupo Cordiona que vem para cantar. Parceiros, música linda também. E para fechar, atendendo o nosso parceiraço, tio Marcelo Dr. Ritter, pediu Newton Ferreira para nós não fraquejar. Não afrouxemos nem nos lançantes, não é mesmo, Marcelo? Aquele abraço, desejo a todos uma ótima tarde de domingo, que tenhamos todos uma ótima semana. Esperança de nos encontrarmos no próximo domingo, dia 16, para mais uma quarteada, para mais um Origens do Pampa. Então fica aí para fechar, grupo Som do Sul, Surungo do Fim do Mundo, grupo Cordiona Parceiros e Newton Ferreira para não fraquejar. Na sequência, o programa Encontro com os Serranos. Grande abraço!

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0: 1 e 8.
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2: Estimados fãs e amigos, gauchada do Brasil, com a mesma alegria e disposição que sempre tive, volto a estar com vocês para mais um programa, o que sempre me emociona e realiza sobremaneira. Abraço os gaúchos a quem vive no Rio Grande, em Santa Catarina, no Paraná e por outros queridos estados brasileiros, onde temos parcerias com grandes emissoras. Sejam todos bem-vindos à nossa companhia. Esta é uma rádio que valoriza a cultura gaúcha, é parceira dos serranos e, com ela, devotamos grande respeito à nossa audiência. Hoje vou trazer um pouco da história do jogo de pôquer. Depois vou repassar informações sobre a intoxicação por produtos químicos ou de limpeza. E no quarto bloco, trarei o significado de algumas expressões do vocabulário gauchesco. Meu amigo Ganso e eu iremos brindá-los com ótimas músicas de nossos discos. E como faixa especial, vou brindá-los com a clássica música dos Demônios da Garoa, esse extraordinário conjunto que por vezes eu trago aqui as suas obras, do samba mais autêntico que temos no Brasil. E a obra se chama Saudosa Maloca. Quem não ouviu já essa música? É, e sempre foi e sempre será um grande sucesso. Saudosa Maloca com Demônios na Garoa, revivendo aí um dos grandes sucessos desse grande grupo Demônios da Garoa, como disse. Isso tudo como faixa especial. E no momento nobre estarei conversando com os talentosos colegas que compõem o grupo Monarcas, os Monarcas de Erechim, aqui representados por João dos Santos, Thiago Machado, Chico Brasil e também pelo seu diretor, o Evandro Correia. Eles estarão no momento nobre dessa edição. 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
2: Agora vem a boa música do programa para vocês. Primeiro, ouviremos o Chamamé Pelos na sua gravação original. E em seguida, o shot solo Carrapicho. Vai lá, Ganso!
6: Era, calma!

0: Rodamos para vocês do José Cláudio Machado, o chamamé Pelos, na sua gravação original. E depois, de minha autoria, na minha interpretação na acordeona, o shot instrumental Carrapicho. Um breve intervalo e logo a sequência desta edição. Queridos e prestigiados ouvintes. De volta à agradável companhia de todos vocês, queridos ouvintes, com o programa Encontro com os Serranos. 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
0: 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Aqui no Encontro com os Serranos, a história do pôquer, do jogo do pôquer. Um jogo que conquistou os corações de milhões de pessoas em todo o mundo. É muito mais do que apenas um passatempo. Com as suas raízes envoltas em mistério e intriga, o pôquer evoluiu para um fenômeno global, transcendendo as fronteiras culturais e o tempo. A história do pôquer é explorada nesse artigo à medida em que percorremos suas fascinantes raízes, desenvolvimento e momentos-chave que ajudaram o pôquer a se tornar o jogo popular que é hoje. O Velho Oeste e a Era de Ouro do Pôquer. O século XIX viu o pôquer se estabelecer como um jogo americano por excelência, particularmente durante a Era do Velho Oeste, onde se tornou sinônimo de salões e do espírito da época. Pôquer nos salões. Os bares do Velho Oeste serviam como centros sociais e o pôquer era um entretenimento básico, jogado tanto por cowboys, foras da lei e mineiros. A associação do jogo com o estilo de vida fronteiriço solidificou ainda mais sua imagem como um símbolo de individualismo e aventura. A mão do homem morto. A infame lenda da mão do homem morto deriva de uma mão de pôquer de Wild Bill Hickok, no momento de seu assassinato em 1876. A mão consistia em 2 pares, ases e oitos, e desde então se tornou um ícone do pôquer. Esta mão icônica tornou-se sinônimo de destino e da imprevisibilidade do jogo. A influência da ferrovia. À medida em que as ferrovias se expandiam por todo o país, os jogos de pôquer se espalharam junto com elas. Tornou-se um passatempo essencial para os passageiros durante as viagens longas. Mesas de pôquer podiam ser encontradas em trens e cidades ferroviárias, permitindo que o jogo chegasse ainda a mais comunidades. A virada do século XX foi um período crucial na história e no desenvolvimento do pôquer, pois viu o jogo passar por mudanças substanciais que eventualmente deram origem ao que hoje é conhecido como pôquer moderno. Esse capítulo investiga os principais desenvolvimentos, padronizações de regras e o surgimento de variantes icônicas que moldaram a identidade e a popularidade do jogo. Aí alguns detalhes sobre esse importante jogo, vamos colocar assim, porque eu vejo tantas pessoas jogarem pôquer e dizer que é maravilhoso. Eu nunca, a rigor, me interessei por jogos, mas quem sabe um dia, quando me sobrar mais tempo, eu convido o meu amigo Ganso, quando nós já estivermos aposentados, o que vai demorar um pouco ainda, né, Ganso? Vamos largando, vamos trabalhando. Mas quando nós estivermos aposentados, vamos aprender pôquer para manter as ideias em dia, né, Ganso? Coisa boa. Vamos trazer música a vocês que jogam e também aos que não jogam pôquer. Sintam-se homenageados aí com as próximas músicas. Cor das Auroras e De Pé no Fundo. Vai lá, Ganso! Roda aí que essa gente boa que nos ouve merece.

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0: Rodamos para vocês aqui no Encontro com Serranos, Cor das Auroras, composta por Volmir Dutra e Walter Moraes, e depois do Daniel Hack e do Dionísio Costa, De Pé no Fundo, ambas na interpretação dos Serranos. Breve pausa e logo a sequência desta edição para vocês com muito carinho e respeito.
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0: Regressando com o nosso encontro, a agradabilíssima companhia dos nossos fãs e amigos, por essa que é a sua rádio favorita, sua rádio do coração. 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
0: Aqui no programa Encontro com Serranos, uma dica de saúde: intoxicação por produtos químicos ou de limpeza. Dependendo do tipo de substância ingerida, não provoque o vômito em hipótese alguma, principalmente se a criança tiver engolido produtos químicos ou de limpeza com ação corrosiva, como soda cáustica, desengordurantes e limpadores de forno. Ao voltar do estômago, a substância pode duplicar as lesões que já fez ao descer, ou pode ir para os pulmões, complicando muito a situação. O que fazer? Dê um copo de água pura e leve a criança para o hospital imediatamente. Leve a embalagem do produto químico para fornecer informações mais detalhadas ao médico. No transporte para o pronto-socorro, deite a criança de lado, porque, caso ela vomite, não correrá o risco da parte da substância ir parar nos pulmões. Achei deveras importante trazer essa informação a todos os nossos ouvintes. Quem não tem aí uma criança em casa e que, por vezes, por algum descuido, essa criança pode efetivamente ingerir algo que não seja oportuno fazê-lo. Então, aí está essa dica que o programa traz a vocês, desses cuidados a quem, porventura, tiver esse problema com a ingestão de produtos químicos ou de limpeza. Vamos trazer agora música a vocês que estão aí ligados conosco. Saudade Amarga dos Mates e depois a faixa especial. Saudosa Maloca com Demônios da Garoa. Vai lá, Ganso!

0: Meus amigos ouvintes, rodamos a vocês do Paulo Ricardo Costa e do William Hengen, Saudade Amarga dos Mates, na interpretação dos Serranos. E como faixa especial, do Adoniran Barbosa com Demônios da Garoa, Saudosa Maloca. Pequena pausa e logo regressaremos com o programa. Até já! De volta com o nosso encontro sob o prestígio da companhia de todos os nossos queridos ouvintes. 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
0: Voltando com o nosso encontro, trago-lhes do vocabulário gaúcho aquelas expressões gauchescas que poderão eventualmente melhorar ou aperfeiçoar ainda o seu vocabulário. Muita gente que está me ouvindo nesse instante em outros estados do Brasil pode não saber bem o sentido de certas palavras, então eu vou não só nominá-las aqui como trazer o seu significado. Abagualado, por exemplo. O que ainda é muito arisco, é espantadiço, como se fora bagual. Abichornado, seu sentido é aborrecido, triste, desanimado. Abrir cancha, abrir espaço para alguém passar. Aconchego, amparo, encosto, proteção. Acolherar, unir dois animais por meio de uma pequena guasca amarrada ao pescoço. Atrelar ou ajoujar animais por meio de coleira. Unir, juntar com relação a pessoas. Acolherado, andar acolherados sempre junto de duas pessoas. Açoiteira, parte do relho ou rebenque constituída de tira ou tiras de couro trançadas ou justapostas com qual ou com a qual se castiga o animal de montaria ou de tração. Afeitar, cortar a barba. Água benta, cachaça. Água de cheiro, perfume, extrato. Alambrado, cerca feita de arame para manter o gado nas invernadas. Aporreado, cavalo mal domado, indomável, que não se deixa amansar. Aramado, cerca de arame. Arranca-rabo, discussão acalorada, disputa, bate-boca. Arreios, conjunto de peças com que se arreia um cavalo para montar. Bate-coxa, sinônimo de baile, dança, arrasta-pé. São expressões gauchescas que trazemos aqui no programa, por vezes, para repassar essa cultura regionalista a todos os nossos ouvintes. Agora vamos rodar mais músicas gravadas pelos Serranos. Campeiro Feliz e o chamamê solo das missões à fronteira. Vai lá, Ganso!

0: Meus caros ouvintes, rodamos para vocês do João Antunes e do Nilton Ferreira, Campeiro Feliz. Depois do Estevão Guedes, do Eurídice Júnior, do William Weng e de minha autoria, o Tchamamê Solo, das Missões da Fronteira. Depois de ouvirmos as músicas anunciadas, faremos um breve intervalo e logo, já no momento nobre, estarei proseando, sabendo um pouco mais das novidades dos queridos e talentosos colegas de Os Monarcas, pois que já estão chimarrando comigo aqui, claro, com a erva mate buena, uma erva espetacular. Quem não aprovou ainda, aprove e aprove. Até já, meus ouvintes.
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0: O programa Encontro com Serranos volta à audiência de todos que nos prestigiam com essa amável sintonia. 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
0: Estamos regressando com o nosso encontro com os serranos, na agradável companhia das senhoras e dos senhores, por mais de 250 emissoras do nosso país, sempre com a responsabilidade muito grande de levarmos o melhor da programação, por essa que é a sua emissora preferida, e também no momento nobre, agora recebendo festivamente aqui nos nossos estúdios os queridos colegas que compõem o grupo Os Monarcas. Como já disse aqui, representados pelo João dos Santos, grande guitarrista e compositor, Tiago Machado, meu colega de teclado e de baixaria, o Chico Brasil, o grande campeão do rodeio da vacaria na gaita de botão, o homem que faz aquela gaita de botão virar uma super toda esquina com 180 abaixo, mais ou menos, por aí. Com a gaita de botão ele faz uma gaita pianada com todos os recursos e muito mais. E quem os acompanha? O Evandro Correia, que é o diretor atual dos Monarcas. A todos vocês, nós fazemos uma reverência e agradecendo por mais essa visita em nosso programa. Sejam todos bem-vindos, meu caro João, fale por primeiro.
4: Em primeiro lugar, quero agradecer ao Pai do Céu por nos dar essa oportunidade de estarmos juntos, cultivando essa nossa amizade, essa parceria que vem de muitos anos. Verdade. E a admiração que nós, os monarcas, temos pelo serrano e o respeito que temos uns pelos outros. Homens de bem funcionam assim. Então, eu quero mandar um abraço, um buenas aí a todo o pessoal que está escutando em todas as rádios desse Rio Grande do Sul e até fora do Brasil.
0: Tiago, por favor, para a saudação aos ouvintes aí.
5: Buenas, meu amigo Edson, doutor Edson, é um prazer estar aqui contigo e mandando um abraço especial a todos os teus ouvintes espalhados Brasil afora, né, até fora do Brasil, e a gente se sente lisonjeado por estar no teu programa, né, juntamente de todos os colegas aqui que estamos aqui, e a gente fazendo o nosso melhor, que é levar a música e a boa tradição, né, do nosso Rio Grande amado, a todos os quatro cantos do mundo aí.
0: Isso aí, obrigado, Thiago. Chico Brasil, chega aí, cumprimenta os ouvintes do nosso encontro, por favor.
6: Buenas, amigos que cultivam, que escutam através, hoje dá para se falar das redes sociais, dos rádios, né? Então, para nós do Grupo Os Monarcas, é um prazer hoje estarmos aqui, porque como o Gildinho sempre falava, e a gente tem essa amizade muito grande, e a gente gosta de citar isso, que o maior grupo que a gente tem na música gaúcha chama-se Os Serranos. Então, eu aprendi isso, e quando cheguei nos Monarcas, o Gildo sempre falava isso também. E depois a gente teve a oportunidade, eu tenho essa oportunidade hoje de estar aqui na tua frente e conviver um pouco aqui com a tua família. Então, isso concretiza para nós músicos saber disso, que vocês foram, são e sempre serão uma referência para nós músicos hoje do Rio Grande do Sul, que temos a música gaúcha, né?
0: Evandro aqui, sim, que agora é o diretor dos Monarcas, e sobrinho que é do nosso querido inesquecível Gildinho, a quem eu passo aí a oportunidade de cumprimentar os ouvintes. Evandro, seja bem-vindo.
7: Meu nobre irmão Edson, outra doutor Edson, que prazer, um abraço a todos os ouvintes do programa Encontro com os Serranos, para mim pela primeira vez aqui, né? Após a partida do tio Gildo, há um ano e três meses aí estamos à frente do Grupo dos Monarcas, continuando essa trajetória. Então é um enorme prazer. Obrigado. E dizer que nós estamos muito felizes por estar aqui com vocês.
0: Evandro, fale aos nossos ouvintes, por favor, os planos de adaptação do grupo sem a presença do seu grande líder e fundador. Foi rápida essa adaptação ao meio, ao mercado? Tu sofresse algum viés assim, ou a coisa fluiu naturalmente? Podes falar sobre isso?
7: Com certeza, com certeza. Claro que o tio vinha numa circunstância de saúde já bem debilitada há um tempo, né? Mas nós nunca esperávamos que ele partisse.
0: Sim.
7: Com a partida dele, sim, nos reunimos com o grupo todo, com minha tia, com minhas primas, para que a gente pudesse alavancar e seguir, né?
0: Certo.
7: Porque ali estava, o tio partiu no sábado, né? No domingo foi o sepultamento dele, e na outra sexta-feira o grupo tinha compromisso, porque ali estavam todos os fãs, amigos, sim, e apreciadores da música dos Monarcas esperando. E assim o fizemos. É, e aqui eu quero agradecer demais a esses músicos, são meus amigos, né? Que tá, o Thiago, meu compadre, né? Sim. Padrinho da minha filha, que tão bem me receberam, né? Tão bem aceitaram, e nós fizemos uma união, aquele detalhe, uma parceria, vamos correr para os dois lados, fizemos uma união muito parceira, né? Na minha área administrativa e eles na área musical. Eles têm que bater no peito e se orgulhar, porque cada um deles foi escolhido um a um pelo tio Gildo.
0: Sim.
7: E tocaram,
0: sim,
7: todos com ele, então sabem, sim, qual é o caminho.
0: É, claro.
7: E hoje tão, e fazem tão bem isso, claro, que se torna fácil você
0: com seguir. Com certeza.
7: E essa foi a sequência nossa, né?
0: Certo. Trabalhar com gente competente, talentosa, e que tenha dentro dele, além de um coração gauchesco, uma grande responsabilidade profissional, imagino que mesmo que não tenha sido difícil continuar essa lenda, né? Essa trilha.
7: É, como a gente colocou desde o início, né? Um legado que o tio nos deixou, e nós tínhamos a obrigação de continuar essa história. Lógico que muito diferente do que eu vinha fazendo até então. Dançar num baile é diferente de tocar esta empresa Monarcas.
0: Sim.
7: Mas me facilitou, né? Estamos ainda num aprendizado. Mas dizer a todos que os Monarcas seguem firme na mesma linha fandangueira, no mesmo ritmo. E sim, estamos aí galgando novos projetos, novas ideias, para que esse grupo prospere cada vez mais, né?
0: Claro.
7: Como os Serranos são.
0: Como empresa.
7: Hoje, são 54 anos de vida, né?
0: Sim,
7: os Monarcas são mais velhos do que eu.
0: É, né? Isso.
7: Então
0: aí
7: a gente tem que seguir, mas é uma responsabilidade grande.
0: Pois
7: mas
0: é.
7: Acredito que unindo tudo isso a gente vai bem.
0: Com certeza. Por favor, anuncia as duas músicas para nós aí.
8: Vamos fazer então essa nova música que a gente está trabalhando, ela aí, que é a Faca Prateada. Vou ficar conhecendo teus ouvintes aí, né? Uma autoria do João Alberto Preto, Luiz Alfredi e João Pedro Locatelli. Então, para os ouvintes aí, Faca Prateada, e também Tenho Que Andar, João Agenir dos Santos e Chico Brasil.
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0: Ouvimos com os nossos queridos e talentosos colegas Os Monarcas o seu novo sucesso, Faca Prateada. E na sequência, a obra Tenho que Andar. Breve pausa e logo seguiremos com o programa. Permaneçam conosco, é uma honra tê-los em nossa sintonia. Até já. Voltando à agradável companhia dos nossos fãs e amigos com o programa Encontro com os Serranos. 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
0: Regressando com o programa Encontro com os Serranos, prossigo a minha prosa com os colegas dos Monarcas. Estão aqui presentes o João dos Santos, o Thiago Machado, o Chico Brasil e o Evandro Correia. Meu querido irmão, amigo, colega, advogado, pessoa de alto nível e que dirige com maestria, orienta esses colegas, embora ele seja mais jovem que muitos deles aqui. Mas é uma pessoa preparada e que tem certamente um coração tão gaúcho quanto os músicos. Então ele fica ali ao lado do palco, certamente falando com o patrão, analisando o som, essas coisas todas que o Gildinho fazia com maestria, né? E além disso, claro, orienta o grupo já no decorrer da carreira. Evandro, tu me falaste dos projetos aí. Vocês estão pensando em fazer algum DVD? Tem algum projeto cultural que vocês estejam desenvolvendo ou pretendem desenvolver? Alguma coisa nova que vocês possam acrescentar aqui e trazer aos ouvintes, especialmente aos fãs dos Monarcas, que são praticamente, não vou dizer 100%, mas no mínimo eu tenho certeza que os ouvintes aqui, 90% são fãs de vocês.
2: Que maravilha, né? Quem gosta da boa música, escutar Serranos e Monarcas sempre. Nós temos aí sim um projeto cultural pela Lei Rouanet que aprovamos, agora estamos na busca da captação, que é Som de Galpão, né, na sequência. Estamos aí também revitalizando um novo projeto que é revitalizar as músicas antigas Monarcas, porque, né, como Serranos tem tanta música, vocês foram muito felizes na gravação do DVD, trazendo músicas. Né,
0: fizemos juntos, sucesso, né?
2: Isso. Então, e agora nós também queremos trazer músicas muito boas, sim, aí, que dali a pouco estão esquecidas, que foram gravadas lá naquele disco, claro, nesta roupagem nova, nessas vozes novas, certo, com essa qualidade atual, né? Certo. E aí sim, se falarmos em DVD, vamos começar a pensar a partir do ano que vem, aí nós estamos chegando aos 55 anos, eu acho que sim, todos os fãs aí, todos que gostam da boa música gaúcha, merecem esse presente também.
0: Pois não. Para contratá-los, vamos divulgar aí o telefone e depois as redes sociais aí que vocês possam dizer, por favor.
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0: Repita, meu irmão, por favor.
2: 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E nos seguir aí no Os Monarcas Oficial. Vamos lá, Instagram, Facebook, né? E se inscrevam no canal do YouTube. Como o Thiago bem falasse, nós tivemos a felicidade semana passada bater mais de 1 milhão de visualização na música Faca Prateada. E ali vamos estar colocando mais conteúdos para todo esse pessoal que gosta da boa música.
0: Tá certo. Vamos anunciar mais duas músicas aos nossos ouvintes, por favor, Thiago.
3: Vamos lá então, vamos. Moda Nova, é uma marca do Varguinhas, Thiago Machado, né? E Não Encosta a Barriguinha, com o João dos Santos e Varguinhas também.
4: Vai, Lago!

0: Ouvimos com os Monarcas Moda Nova e depois a clássica Não Encoste a Barriguinha. Meus talentosos colegas, estamos por concluir essa edição. Agradeço muito a presença de vocês aqui e fica o microfone à disposição para as considerações finais de todos.
1: Bom, em meu nome, né, Thiago Machado tá falando aqui, um grande abraço, doutor. Mais uma vez, agradecendo este nobre horário aqui pra gente estar falando e conversando um pouco sobre a nossa música, nossa cultura, nossos novos projetos e o povo escutar um pouco da nossa música aí também. Um forte abraço a todos.
0: Valeu, Thiago. Meu caro João.
2: Então fica aqui também o abraço do João, agradecendo esse carinho que você tem por nós. E uma das coisas que me realizou na vida foi fazer uma homenagem para vocês, nós, os Monarcas, aos amigos serranos.
0: Isso aí, linda música por conta dos nossos 40 anos.
2: 40 anos, assim.
0: Cheguei às lágrimas.
2: A admiração que eu sempre tive por vocês, eu consegui botar um pouco naquela música, não tudo, mas consegui colocar um pouco.
0: Valeu, João.
2: E que Deus nos abençoe e nos permita seguir essa amizade eternamente. Um abraço a todos os teus ouvintes.
0: Valeu, querido. Evandro, meu irmão.
3: Um grande abraço.
0: Ordem maior, justo e perfeito.
3: Isso aí, sempre, né?
0: Sempre.
3: Que o nosso grande arquiteto do universo nos mantenha firme.
0: Com certeza, irmão.
3: Abençoando a todos nós, a todos vocês. Muito obrigado por esse espaço. Obrigado por poder conviver com vocês. Eu digo, agora é um privilégio enorme. Então, em nome dos Monarcas aqui, a todos os ouvintes desse magnífico programa, um enorme abraço e que sigam escutando essa boa música, Monarcas, Serranos e vários grupos que tão bem conduz aí, né, nesses programas, meu grande irmão. Mais uma vez, um enorme abraço e muito obrigado mais uma vez.
0: Tá certo. Só as tuas considerações, meu caro Chico Brasil.
4: Eu acho que é um até breve, né? Porque a nossa amizade não termina e com certeza esse programa aí vai ficar pra história, né? Como todos os programas que a gente já participou, né? Então, e dizer assim, ó, que precisar do Grupo dos Monarcas, estamos sempre à disposição. E o que a gente precisar, pode ter certeza, nós vamos bater na porta aqui na Ombra do Pinheiro.
0: É muito verdadeiro. Estamos juntos de mãos dadas pela cultura e pela música gaúcha.
4: Exatamente, sempre.
0: Meus caros ouvintes, estamos por concluir mais essa edição. 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
0: 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Mais uma vez obrigado a todos e até a semana que vem, quando estaremos com vocês com mais uma edição do nosso Encontro com Serranos. Até lá, gauchada do Rio Grande, do Brasil e do mundo.
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7: 2:26

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5: É, Fernando Sorocaba. 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

É Kevin Jorginho novamente. Entendi.

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0: 4h46.
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Opa, cheguei mais uma vez, 5h14. Alô, audiência da Amizade FM 107.3, programa Domingo Show por aqui, a partir de agora, nas ondas da líder de audiência. Nosso abraço a você, onde quer que esteja, na casa, no carro, no trabalho. Sejam todos bem-vindos aqui na frequência 107. Vamos juntos, eu daqui, vocês daí, com a melhor programação do rádio. Muita música para você que está aí do outro lado, nos dando a honra da sua companhia. Esse domingão, hoje 9 de agosto de 2026. Temperatura está na casa dos 13 graus, sol brilhando lá fora. E nós por aqui então vamos destacando a boa música sertaneja, também a música de banda e claro, sucesso gaúcho do nosso Rio Grande. 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Nosso sempre muito obrigado nossos patrocinadores e claro, obrigado a você que todos os domingos nos dá a honra da sua companhia. Domingão hoje especial, Dia dos Pais, então desde já nosso abraço a todos os papais ligados aqui na programação. Feliz dia. E nós por aqui então vai a nossa homenagem a você que tem seu pai, a você que foi visitar seu pai hoje, a você que está aí curtindo numa boa, né? Dá um abraço, valorize aí o seu pai, que é tudo, o pai é tudo, né? O pai é a quem nos criou, que nos torceu por nós e é um fiel companheiro. Então, valorize o seu pai, você que tem ele vivo. E a você que, assim como eu, o pai já passou lá para o outro lado, mas ficam as boas lembranças. E claro, a gente está separado fisicamente, mas sempre unido em espírito. Então, também, com certeza, a gente sempre está lembrando. Vamos iniciando então, vamos tocar essa música da Rainha dos Cowboys, Jaine Canta Meu Velho Pai. Um abraço para você, ótima tarde.

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0: De volta com o nosso programa. De volta com a nossa programação, vamos seguindo, são 5 horas e 25 minutos. 5h25, falamos para Dilson Refrigeração, empresa conceituada e há vários anos, preferência no conserto de geladeiras, freezer, máquinas lavar roupa, forno elétrico, resfriadores de leite, conserta em sua propriedade ou leva para o conserto. 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Vamos seguindo com a nossa programação, mais música por aqui. Vamos com Christian e Ralph. Vira, virou, 5 horas e 26 minutos.
1: 5h26.

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Mano Lima cantou Itacurupi, meu Deus, 5 horas e 34 minutos. 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

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Muito bem, meu querido povo, meu povo querido, vamos seguindo juntos na melhor sintonia do rádio regional. Vamos destacando a boa música para você que está aí do outro lado do rádio nos fazendo companhia. Vamos agradecendo a companhia do nosso amigo Luiz Carlos Almeida, lá na Conceição Ciríaco. Abraço ao Luizinho. E estamos comunicando, e o Luizinho pediu para a gente divulgar por aqui então. Ele aí no decorrer da semana acabou perdendo a sua carteira de habilitação aqui em Davi Canabarro ou Ciríaco, foi por onde ele andou, né? Então ele perdeu a carteira de habilitação. E se você encontrou por aí, poderá então entrar em contato pelo 54996941563, falar aí com o nosso amigo Luizinho aí e devolver a carteira para ele, tá bom? Então, nosso amigo Luiz Carlos de Almeida perdeu a carteira de habilitação no decorrer da semana aqui por Davi Canabarro ou Ciríaco. Então, se você dessas duas cidades encontrou, faça favor aí e entre em contato com o nosso amigo Luiz pelo 54996941563, tá bom? Faz essa gentileza aí e devolve a documentação para o nosso amigo. Também ele está mandando então, né, um abraço aí pro seu pai, o seu Duda. Um abraço aí pela passagem no Dia dos Pais. O Luiz também é pai, então feliz Dia dos Pais. E tá mandando um abraço então pro seu pai, o seu Duda, desejando um feliz Dia dos Pais. Então, nós vamos pedir uma música buenacha por aqui. Então vamos pro Duda, vamos tocar aqui Os Monarcas, um Taura Moda Antiga. Tá, beleza então? Obrigado pela companhia. Também ligado conosco está nossa amiga de Holanda, lá em Ciríaco. Obrigado pela companhia de sempre. Desejando um feliz Dia dos Pais para todos os pais. E ela pediu então a música com o São Francisco, Vestido Azul. Vamos tocar na sequência. Tá bom? Obrigado então mais uma vez pela companhia da nossa amiga de Holanda. Canta então a Orquestra Fandangueira do Rio Grande, um Taura Moda Antiga.

Muito bem, 5 horas 45 minutos. Música bonita então da banda São Francisco, musical São Francisco e o Vestido Azul. Seguimos a nossa programação do Domingo Show por aqui. 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A nossa programação tem sequência por aqui na líder de audiência em toda a grande região. Vamos juntos, eu daqui, você daí, então, vamos fazendo a programação nesse final de domingo já, 9 de agosto de 2026, domingo especial, então, Dia dos Pais. Vamos destacando por aqui as homenagens, então, dos nossos ouvintes, as solicitações. Nosso amigo Miltinho Nath, lá em São João Batista. Alô, Miltinho, obrigado pela companhia de sempre. Mandando música, tá, homenageando aos pais, né? Muito obrigado aí também pela homenagem. E feliz Dia dos Pais para ti também. Também lá pro seu padrinho lá em Passo Fundo, seu Sebastião de Almeida. Aí um abraço aí pro seu afilhado Milton, então. Feliz Dia dos Pais. Ele pediu música com o Francisco Vargas, pai e amigo. Daqui a pouquinho vamos procurar por aí, vamos tocar então, atender a solicitação. Também a dona Ivone Cuiava, lá em Moliterno. Alô, dona Ivone, obrigado pela companhia. Tá mandando música para todos os pais. Abraço então, obrigado pela companhia. Aí, da homenagem então da nossa amiga ouvinte Ivone Cuiava, lá em Moliterno. Muito obrigado pela companhia de sempre. E assim nós seguimos a programação então. Vamos atendendo então a solicitação agora da dona Ivone, lá de Moliterno. Vamos cantar aí com o Teixeirinha, meu velho pai. 5h48.

São 5:58. Vimos Zezé de Camargo Luciano com Luan Santana, Inquilina de Violeiro. Nós seguimos a nossa programação, então vamos com mais pedidos por aqui. Vamos registrando a solicitação do nosso amigo Pedrinho, lá na Fazenda Pedreira. Alô, Pedrinho, obrigado pela companhia de sempre. Ele é a dona Dolzíria. Pedrinho disse que estava fazendo as lidas lá pra fora, tratando a bicharada, e agora entrou pra dentro de casa e a primeira coisa foi ligar o rádio aqui na Amizade. Então, obrigado pela audiência do amigo, obrigado e pelas palavras do Dia dos Pais também. Feliz Dia dos Pais pra ti também, meu amigo. Ai, tudo de bom pro nosso amigo Pedrinho e a dona Dolzíria. Também nosso amigo Celásio Cerbaro, lá na Gorete, São Domingos do Sul. Obrigado pela audiência do amigo. Aí ele está mandando então um abraço para todos os pais ligados aqui na Amizade. Parabéns para o senhor também. E fica aí o registro então do nosso amigo Celásio, lá então em São Domingos do Sul. Obrigado pela companhia do amigo aí. Vamos fazer então aqui um pacote, né? Já que o pessoal quer ouvir a música referente ao Dia dos Pais, então vamos atender a solicitação lá do nosso amigo Miltinho, que pediu antes, aí com o Francisco Vargas, obrigado, pai e amigo. E assim nós vamos atendendo aí a solicitação dos amigos, tá bom? Canta então, Francisco Vargas.

0: Música bonita na voz de Wesley Safadão e Rei Vaqueiro, Displicente. Vamos seguindo, são 6:06, 6:06, ou como queira, 18:06. Vamos seguindo já no entardecer de domingo. Muita música ainda por aqui para você que está aí nos dando a hora da sua companhia. 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Seguimos por aqui então, no embalo da música. Vamos registrando por aqui então a participação do nosso amigo Natalino Foquesato, lá na cidade de Casca. Alô, Natalino, obrigado pela companhia. Ótimo final de domingo, boa semana. Sou Natalino Foquesato, lá na cidade de Casca. Ele quer ouvir a música com o Gerry Adriani, lá da velha Jovem Guarda. Então vamos tocar na sequência o Gerry Adriani, o Doce Doce Amor. Agora canta Bruno Marrone, Apaziguar, Credo em Cruz Ave Maria e É Pra Lá Que Eu Vou.
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0: Roque Moreira.
1: Isso aí, eu mesmo por aqui. Vamos seguindo então, música bonita na voz dos Serranos, Barranque Fronteira, 6:19. 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E o sinal marcou agora 6:20. Seguimos. Vamos registrando por aqui a participação então da nossa amiga Alice Bristotti, ali na comunidade de São Paulo, Siríaco. A dona Alice está mandando música aí para o seu esposo Pedro, aí, pai do Rodrigo e da Mônica, aí desejando um feliz dia dos pais aí, pela passagem do dia dos pais. Aí para o nosso amigo Pedro Volpato, então, pai, a homenagem da sua esposa Alice aí, daí, o Rodrigo e da Mônica. E também a nossa homenagem aqui ao nosso amigo Pedro, feliz dia dos pais pro senhor. Ela pediu uma música com o nosso querido e saudoso Clementino Zalza. Vamos tocar então aqui A Minha Biografia, aí para atender a solicitação então, tá bom? Também depois, nosso amigo Anilton Natti, pro seu pai Miltinho, tropeiro velho, com o Teixeirinho, daqui a pouco vai tocar também. 6:21, canta então Clementino Zalza, Minha Biografia.
2: 6:21.

Ok, cantando e encantando aqui no Domingo Show, Zezé de Camargo e Luciano, esse clássico da música sertaneja. Eu acabo voltando, 6 horas 29 minutos, programação do Domingo Show por aqui. Caiu a noite aqui na Vica Navarro e nós também vamos se ajeitando para pegar o rumo de casa. Antes vamos reforçando mais uma vez, então, você aqui da Vica Navarro, o Sirico, e que de repente encontrou uma carteira de habilitação em nome de Luiz Carlos de Almeida. Favor entrar em contato então pelo 54996-941563. Aí nosso amigo então perdeu a sua habilitação. Se você encontrar, é favor então entrar em contato aí pelo 996-941563, tá bom? 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Muito obrigado aos nossos apoiadores e, claro, obrigado a você por mais uma vez me fazer companhia.

então, feliz dia dos pais a todos os pais ligados aqui na programação. E nós voltaremos então no próximo domingo com mais um Domingo Show. E claro, você é nosso convidado a se ligar por aqui. Segue ligado aí, tem muita música boa para rodar por aqui então, na frequência 107. E você é nosso convidado a seguir ligadinho aqui na Amizade, tá bom? Aquele abraço, até mais, tchau, tchau.

0: Agora, gente, é hora que de tocar a viola no show, né? Como é que é o pagode? Dá uma mostradinha pra nós aí, Marcelão. Como é que toca esse negócio? Faz aí. Esse é o pagode que nós fazemos aqui, né? Então vamos lá, então.
1: Simbora, pagodear.